0: Obrigado, gente. Obrigado. Legal.
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10 segundos no relógio aí.

0: 10:31.
1: As coisas estão passando mais depressa. O ponteiro marca 120.

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Não nos deixe, Senhor. Em nome de Jesus, não nos deixe, Senhor. Não nos deixe, Senhor. Em nome de Jesus, não nos deixe. Habita em nós, Senhor. Que assim seja, Senhor. Em nome de Jesus.

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1: Já enfrentou seus maiores medos? Certamente você sabe do que estou falando. O medo da pobreza, medo do fracasso, medo de perder o amor de alguém, o medo da crítica, medo de adoecer e ter uma saúde precária, medo da velhice. Ai, o tão terrível medo da morte.

Cada um desses medos em tamanho, escala e proporções diferentes tentam nos limitar e nos tornam menores e tentam nos bloquear de enxergar onde queremos e temos potencial para chegar. Jamais podemos nos deixar levar por um sentimento de insegurança e frustrações e essa terrível sensação de medo. Cada dia temos que acordar e buscar uma força interior que nos renove, que nos motive a enfrentar o mundo e seus fantasmas. É preciso fazer uma escolha muito séria. É preciso enfrentar os nossos medos com uma força que está além da lógica. Uma força que só encontramos nos corações dos verdadeiros vencedores.

0: espíritos limitantes, as crenças malignas, podres.
1: É preciso se levantar das cinzas do medo quantas vezes for necessário. Todos os dias um novo amanhecer, todos os dias um novo caminhar, um novo horizonte, uma fonte de inspiração, de fé, de motivos lutar e sonhar.
0: O que te renova, o que impulsiona a força de agir, o que lhe dá tesão de verdade para levantar a bunda do sofá e correr atrás dos seus objetivos. Quais são os seus objetivos? Você não pode se esquecer deles. Vão tentar lhe derrubar, vão duvidar de você, vão invejar você. E muitos, acredite, muitos não estão nem aí. São indiferentes ao que você faz, o que você avança, progride, cresce. Então, por que escolhe os outros? Por que viver os sonhos dos outros? Por que dar ouvidos aos que não querem seu bem? Ou são indiferentes ao seu sucesso ou fracasso? Não viva os sonhos dos outros, nem se submeta a ser menos do que você é e ser menor do que você é. Você tem um foco, você tem uma meta. Quando você conta pra alguém, ninguém enxerga como você enxerga. Balançam a cabeça e debocham de você. Escolha você.
1: Você já superou um grande desafio. Teve que enfrentar tudo e todos. E fez por onde ver e crer aqueles que não acreditavam em você. Conheça seus próprios limites para alcançar o sucesso em sua vida pessoal e profissional. Prepare-se para reconhecer uma pessoa mais forte e poderosa. Felicidade é uma escolha. Escolha o melhor. Escolha você.
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1: 11:31.

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1: 11:38.
2: Jorge Henrique Rodrigo. É Murilinho Rufo. O que é que você tem nessa boca vermelha? Vem.

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0: 142, estamos chegando, bom dia.
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Oi, oi, oi, alô, alô, alô, gente, amiga, bom dia pra vocês, estamos chegando, hein? Estamos chegando com o nosso Bom Dia Clube, a partir de agora, com muito prazer, com muita alegria, e como sempre, muita, muita gratidão. Eu, Adilson Batista, te faço companhia a partir de agora até as 8 da manhã. Bom dia, bom dia, bom dia, tudo bem, pessoal? Tudo tranquilo, tudo normal pra aí? E o Inhame, como é que tá? Tá bom? Tá enxuto? Ê, coisa boa, sextou, hein? Hoje é sexta-feira, o dia todinho, ó. É dia 3 de julho de 2026, nós estamos por cá, hein? Acorda aí, meu bobão. Acorda aí.

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2: Bom dia! Bom dia, bom dia, bom dia, bom dia! Bom dia, compadre! Bom dia, comadre! Bom dia, meus guerreiros! Bom dia, minhas guerreiras! Bom dia, meu povo lindo e abençoado, hein? Bom dia, trabalhador! Bom dia, trabalhadora! Mas bom dia com alegria, viu? Bom dia com gratidão, meu povo. Bom dia com muito amor. Bom dia com muita fé. Bom dia com muita coragem. Bom dia pra todo mundo sintonizado aqui no nosso Bom Dia Clube nessa manhã especial de sexta-feira, hein? Pra Barra de São Francisco, Clube FM 103,9, Mantena, Clube FM 93,7. Empresas do Grupo Faustino de Comunicação.

E coisa boa, agora é Bom Dia Clube no seu rádio, hein? Até as 8 da manhã nós vamos estar coladinho com o Cano de Garrucha, porque você sabe que Catitu fora da manada vira papá de onça, né? Bom dia pra você que já tá de butuca comigo nessa manhã, preparando aí, se preparando pra mais um dia, né? Você que tá preparando o seu cafezinho, quem sabe preparando a marmita. Bom dia. Você que tá de butuca aí, nesta manhã comigo, você que já tá vazando na braquiária, já tem gente tacando a pia, não tem? Pra você que já tá tacando a pia sem dó. Bom dia a vaqueirama de plantão, aos amigos vigias também com a gente, o pessoal da Panha de Café, forte abraço. Bom dia aí aos meus amigos taxistas, sempre ligado com a gente, né? Pra você que ouve no carro, no caminhão, na carreta, um forte abraço, obrigado pela carona. Bom dia, Polícia Militar, Polícia Penitenciária, Polícia Civil. Também sempre ligado com a gente, né? A Guarda Municipal, aos amigos detentos, aos plantonistas nos hospitais, aqui no Hospital Doutor Alceu Melgaço, nos hospitais da região, as secretarias municipais da saúde da cidade e região. Bom dia para os meus amigos aí, motoristas da saúde, né? O pessoal também do transporte escolar, meus amigos da Preste, da Gabrega, da Morete, da Condijo. Bom dia aos companheiros das pedreiras e serrarias também, sempre ligado com a gente, né? Aos garis.

0: aos coletores, aos chapas, aos camelôs, aos padeiros, aos frentistas nos postos de gasolina de plantão. Também sintonizado aqui na Clube, nosso abraço, nosso muito obrigado. A você no aplicativo no Brasil e no mundo. Bora, gente, fazer a daqui, olha, vamos. Vamos pegar firme no pé do oito, que é inchado. A moladinha, vamos. Hein? Vamos chegar o rei na juventa? Bora tacar a peça em dó, meu povo. Jogar as capivaras na água, de cair na água, capivara que leva em bala, hein? Chumbo grosso. Bora acordar a corujinha, gente. Bora acordar a corujinha. Tá você ligado comigo em Barra de São Francisco, Montena. Você do Central de Minas, São João de Manterim, Itabirinha, Vargem Grande, Limeira, Divino das Laranjeiras, bom dia. Bom dia a todos, também ligado com a gente, Nova Belém, Ataleia, Cuparaque, Galileia, São Félix de Minas, Mendes, Pimentel, bom dia. Alô, meu povo de Ecoporanga, Ponto Belo, Montanha, Vila Pavão, Vila Valério, Boa Esperança, Jaguaré, Pinheiro. Alô, Nova Venécia, São Mateus, né, meu povo aí de São Gabriel da Palha, São Domingos do Norte, alô, Pancas, Águia Branca, Alto Rio Novo, Mantenópolis, alô, Mantenópolis, a você que ouve no aplicativo, no Brasil e no mundo, nosso abraço, nosso muito obrigado, hein? Valendo sua participação, a partir de agora, nosso Clube Zap, 27995247575, hein? 27995247575, você participa comigo, você manda o seu alô, você manda o seu recado. Você faz a festa aqui no nosso programa, hein? O seu áudio, por favor, abaixo de 30 segundos, pra jumentinha empacar, tá bom? Pode ser menor, mas não manda maior não, senão a jumenta empaca. A jumenta quando empaca, ninguém merece, é fim de mundo. Bom, gente, pra começar muito bem o nosso programa, como sempre, não poderia ser diferente, vamos começar como? Agradecendo, né? Obrigado, Senhor, por nos conceder mais um dia. Obrigado, meu Pai, pelas bênçãos. Obrigado pela proteção, Senhor. Obrigado pelo seu agir entre nós, pela sua presença entre nós, a cada momento, a cada instante. É o que pedimos por esse dia, meu Pai. Vem estar conosco, vem estar abençoando cada ouvinte, meu Pai, protegendo cada trabalhador e cada trabalhadora, onde for que estiver. Estenda suas mãos poderosas sobre nós, meu Pai. Lance seu olhar misericordioso sobre nós. Seja abençoando e fortalecendo aqueles que se encontram fracos, oprimidos, aqueles que têm passado por lutas e provações que somente o Senhor conhece. Provações que às vezes parecem não ter fim. Mas sabemos que o Senhor tem a solução e para tudo o Senhor tem um propósito. O Senhor tem a chave da vitória para entregar nas mãos de cada um. Somente o Senhor poderá nos socorrer, somente o Senhor poderá nos levantar. Então esteja, meu Pai, à frente dos passos de cada trabalhador nesta manhã. Ilumine o dia e livre de todos os males, das eventuais armadilhas do inimigo. Amém? Que Deus abençoe você, que Deus abençoe o seu lar, que Deus abençoe a sua família, que Deus abençoe os seus planos, que Deus abençoe o seu ir e vir. Que possamos ser gratos ao Senhor e confiar no Senhor e prosseguir na caminhada, pois mais quanto gratos somos, mais coisas boas acontecem. Deus é contigo, Deus é conosco, e agindo Deus, pessoal, quem impedirá, hein? Amém? Receba! Um dia abençoado é o que nós desejamos, é o que nós acreditamos para cada ouvinte. Deus abençoe toda a nossa audiência, toda a nossa equipe, cada participante, né? Que Deus abençoe toda a nossa, todos os parceiros aqui da nossa programação de maneira forte e poderosa, meu Pai. E aproveitamos e mandamos para os amigos que passou por aqui, deixou um salve, meu amigo Kinga, bom dia, Kinga. Meu amigo Laci, bom dia, Laci, o Preto, alô, Preto, tacando a peça aí, ó. Valderico, cor de cuica, bom dia. Zé Luiz, tá firme no pé do oito, bom dia, Zé. Meu amigo Maicon, bom dia, Maicon. Edmilson Medeiros, bom dia. Meu amigo Pajerá, bom dia, Pajerá. Cristiano na Fazenda Galmon, tá atacando a peça, hein, dó. A Rosa Mônica, bom dia, Rosa. Meu amigo Jozão, alô, Jozão, aquele abraço. O Altair de Miracema também, tá ligado? Bom dia, Altair. Adelaide, rainha da tijolada, bom dia. Meu amigo Sérgio, alô, Sérgio, também tá ligado com a gente, hein? Fecha ligadão lá em BH. O Versi, alô, Versi, aquele abraço também, tá ligadão com a gente. Meu amigo Zé Pedro, Nicole, Guadão Fundo, Dona Alzira, o Sidney. Manderlei de Souza, bom dia, Manderlei. Luiz Antônio também já passou por aqui. Bom dia, Luiz Antônio. Aquele abraço, muito obrigado pela participação. E o atendo meu amigo, foi quem pediu aqui, foi o Cristiano, né? Bom dia, Cristiano.
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0: Antônia Gomes, sou um dos 10. 4:22 na clube.

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2: E a clube não para! 4h27 na clube. Tela clube tá bom demais. Bom dia! Eu atendo mesmo com Vanderlei de Souza. Bom dia, Vanderlei! O Zé Luiz tá ligado comigo. Bom dia, Zé Luiz!

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4: Ah, moçada, bom dia, bom dia, bom dia. Bom dia, Clube, já tá começando, hein? Hoje é sexta-feira, o dia todinho. Deixa mega bonito, beijar na boca e chamar de meu amor. 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Tup, tup. 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
6: Ó, meu amigo Adir Batistinha, bom dia. Um louvor pra nós aí. Eu voltei, foi Cibriano, Guilherme, Pedro, Véi, Zé Minhoca, Suzé, o Carlinho no curral aqui, o Espírito Rui, Fuditulho, Gelzão, Juarez Fagundes, o Kika, Fabinho, Cristiano, o Teleco, Giovanni Amaral, o Batata, o Nazinho, o Batão do Cascudo, partiu. Vocês da clube, bora da KP, porque.
4: Bora!
6: O bambu tá chegando,
4: da KP, sendo.
6: Sextou,
4: bonito! Onde da KP, sendo, ó, Cristiano? A VP cantando nessa madrugada, hein? Bom dia, Dilson Batista, Vanderlei. Quero ouvir aí uma música com o João Paulo Daniel, Me Ame Sem Medo. Vai pra todos os ouvintes da clube. Valeu, Vanderlei. Pediu, nós atendemos. Cadê o VC? 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Opa!
7: Bom dia, Deus Batista. Passa pra mim, 4 cantos da casa, Francisco, Poeta, Leandro, Paulo, Luca. Zé Minhoca, fala comigo, Zé Minhoca. Ciganinho, Fernandinho, Onofre, João, Zé Maza Maria, Samuel Gadiol, Baiano, Edgar, todos aqui gostaram da música.
4: Valeu, meu amigo. Pediu, nós atendemos, hein? Quem tá chegando aqui? Opa! Oi, Adelaide, fala, Adelaide.
8: Bom dia, Deus.
4: Bom dia, Adelaide.
8: Bom dia. Hoje eu quero ver uma música com César e Paulino, Nunca Mais. Ofereço para todos os ouvintes e quem tá na clube, né, Deus. Tá bom demais. Tchau, obrigado.
4: Tchau, obrigado, Adelaide. É a rainha da tijolada. Olha, agora da clube são 4h48, 4h48, já tem paredão formado, hein? Vamos conhecer já já os participantes aqui do nosso Big Brother musical de hoje. 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Oi!
9: Alô, Adios Batis, bom dia. Altair do Miracema.
4: Altair.
9: Gostaria de ouvir com o Pedro Bento Zé da Estrada, Mulher de Ninguém. Eu ofereci a você e especialmente a uma dupla muito bacana que apareceu aqui ontem para me visitar e me conhecer. É o Zé Minhoca e Garotinho. E foi muito bacana recebê-los aqui, batemos um papo e conversamos um pouco e tal. Foi legal pra caramba. E um abraço para eles aí e os familiares, ok? Só isso que eu quero falar com você hoje por enquanto. Tchau, tchau, muito obrigado e bom trabalho.
4: Valeu, Altair, um abração pra você, muito obrigado, meu grande amigo Altair. Obrigado a todos meus amigos em Miracema, na Sintonia, o nosso abraço. Alô, Zé Minhoca, com o Pato Garotinho. Recebeu visita ilustre, rapaz. Pois acabou com muito bom, Altair, hein? O Pato Garotinho, com o Pato Zé Minhoca, fala comigo. Oi. Oi!
1: Bom dia, meu amigo Alves Batista, como é que tá o Ian? Passa uma moda boa aí, tô feliz com o meu trabalho, feliz pra você, tô locutor, todos com pai, todos com mãe, tudo vaquerado, tá colado, bocando garrucha, todos meus amigos, todos ouvindo a tudo, quem gosta da moda. Cainá, capivara, vem bala, tchau, obrigado.
4: Chumbo grosso, capivara, chumbo grosso. Ô, Joãozão, podia nós atendermos, hein? Tamo garrado, nego, bocando garrucha. Qual que dá, Bajerá? Ô, Bajerá!
2: Se eu cochilei ontem, hoje eu não vou cochilar não.
4: Ah.
2: Manda ela hoje pra mim aí. Priscila Buquim, Capivarez, Cebada Táxi, Pedrão, Zé Minhoca, Dona Leni, Dona Ercília, Zé Sabogessi e Sabonete. Roda pra nós aí.
4: Valeu, Bajerá.
2: Vou ficar ligado, hein?
4: É joia.
2: Adilson, em nome do Zé Henrique Gabriel, Extinto Animal.
4: Tá? Extinto Animal. Valeu, abração pra você, meu grande amigo. Zé Minhoca, fala comigo. Meu amigo Pajerá também ligado no programa. Alô, Pajerá. Tamo junto. Olá, Degocane Garrucho. Oi.
3: Batista, que é o Edmilson, quer ouvir a música do Nico Tinoco, a Mula Preta, mandar pro Verão, o Mike, Tizilma, o Doguinho, o Cate, que tá aí na Casa do Verão. Zé Minhoca lá no Rio Preto, Poente, mais o ar lá no Mantena, Zé Teodoro Queixada e pra todo ouvinte, falou, tchau, obrigado.
4: Alô, garoto, tchau, obrigado, valeu, tamo junto, meu amigo de Mills, agarradinho com a Cândida Roxa, hein? 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
1: Bom dia, Deus Batista, que é o Marcos do Pontial.
4: Ô, Marcos,
1: gostaria de pedir uma música aí da Ana Castelo. Oferecer pro Doguinha, pro Dimilson, pro Verão, pro Ronaldo, pro Adriano, pro Farel, pro Tizil, mais conhecido como Besouro, e pra toda essa vaqueirada de Itacanapê sem dó, hein? Tchau, obrigado.
4: Valeu, garoto, abração pra você.

0: Brasil, mais conhecido como Besouro, e pra toda essa vaqueirada Itacanapê sem dó, hein? Tchau, obrigado.
1: Valeu, garoto, abração pra você, menino. Esse é o Michael. Olha aí no nosso Big Brother Musical, nessa sexta-feira, já tem para dar um formato, vamos conhecer? Quem está no Dentro Fora aqui hoje, hein? Quem está no Dentro Fora, hein?
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1: Olha só. Dentro Fora. Hoje é dia de Clube do Boteco no Batidão.

0: bom dia, Rony. Tá ligado com a gente?
1: Será o que acontecer?
0: De Paulo e Paulino marca a presença no nosso Big Brother musical de hoje. Quem será o segundo colocado, hein? O paredão é triplo. Você vota pra eliminar, pra tirar do jogo.

0: meu amigo Ivanildo.
1: Para dia. Até que foi ontem o primeiro beijo.
0: Aguenta, coração. De Paulo e Paulino, Mato Grosso e Matias. Quem será o terceiro participante? E quem será?
2: 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Decida.

agora? E agora? Ó, hoje tá valendo aqui um fardo de cerveja latão, hein? 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E um fardo de cerveja latão. Lá do Clube da Cerveja, que também se localiza no Poço F1.

0: 4h55 na Clube, tá na Clube, tá bom demais. 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
2: Bom dia, bom dia! 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
2: Chegou a hora, hein? Chegou a hora, hein?
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2: Milionários José Rico.
3: Vamos conversar, é hora.
2: Mato Grosso e Matias. Olha, o Vanderlei tá ligado no programa e diz, olha, Chumbraz, Zona Bubeca e o Mato Grosso e Matias. Recebe o primeiro voto, hein? Você vota pra eliminar, pra tirar do

0: Show, agora da Cuba é dentro ou fora?
1: Fora!
0: Oi!
1: Amigo Adilson Batista, partiu, Vitória, quero trazer de Camargo e Luciano, quanta gente ama demais. Fiz com meus amigos, a Minhoca, Garotinho, Luiz Antônio Malindá, Rose, Marcelo, Carlito, Davi Ribeiro, Coréia de Mils, isso, o Carlinho, Olívio, o Marquinhos, Michel Dario, Branco Ferrara, oferecer para Adelino, Júlio Ferrara, da Vila Palmares, e todo mundo tiver agarrado o cavaco. E todo mundo vai agarrar, meu filho, principalmente pra vocês aí. E o Preto, Rose, Marcelo. Tchau, obrigado.
0: Valeu, Lema do Cláudio.
1: Adilson, você concorreu, faz cerveja aí do Clube de Cerveja. E chunada de Paulo e Paulinho aí. Bota o Paulo e Paulinho pra andar.
0: Coitado. Tá na cumbuca, alemão. Olha, vai sair no final do programa um fardo de cerveja latão do Clube da Cerveja lá no Poço F1. Vai sair também 5 litros de gasolina no Poço F1 na saída pra manter, hein? O nosso Clube Zap, salva aí. É o 27995247575. 27995247575. Gente, áudio, por gentileza, abaixo de 30 segundos, tá bom? Ei, tem muita leira, essa mais leira de zap, zap mesmo, pô. Você tá doido? Opa, quem tá aqui?
2: Bom dia, minha amiga de Batista. Sextou com bonito, tudo. Hein? Bora, trabalhar, pegar firme no pé do Eito.
0: Bora,
2: mim, Eduardo Costa, essa música nova aí. É, esqueci o nome. Até eu, igual eu, sei lá.
0: Imagina eu.
2: Oferece pra toda a galera da madrugada da clube, bora, sextou. Meu filho Matheus.
0: Ei, Matheus.
2: Solta pro beco aí o coitado de Paulo e Paulino hoje.
0: De Paulo e Paulino.
2: Pra não ficar triste, toca tô por aí.
0: Tô por aí. Valeu, Rose.
2: Gasolina aí do posto F1, bora.
0: A de Paulo e Paulinho tem dois agora, hein? Mato Grosso e Matias tem um. O milionário Zé Rico, por enquanto, não tem nada.
3: Momentos que temos que dizer.
0: Decida. 5:19 aqui na clube, hein?
3: Aqui comigo.
0: 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Oi.
4: Matias, pediu uma música aí. Julinho, aniversário dele hoje. A roça venceu.
0: Ei, Juninho, parabéns, Deus abençoe, Juninho, né? Deus abençoe esse garoto especial, né?
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0: Trabalhador, menino bom, inteligente,
5: faz dormir,
0: educadíssimo, né?
5: Nem sou.
0: Deus abençoe, Juninho.
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0: Valeu, Telecão.
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0: Quem sai do jogo, hein?
5: Na hora.
0: Olha, a padaria Sabor de Minas vai abrir as portas já, hein?
5: Não.
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0: 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Oi!
6: Chumbo na asa, chumbo grosso. Mato Grosso e Matia.
0: Coitado, Adelaide. Olha, Mato Grosso e Matias tem dois.
5: Uma explicação.
0: Mato Grosso e Matias tem dois, de Paulo e Paulino tem dois. O milionário Zé Rico, por enquanto, tá sossegado, não tem nada. 5:20 na clube, hein? 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
6: Opa! Bom dia, Deus Batista. Chumbo na asa, Mato Grosso Matias.
0: Coitado!
6: Quero participar da gasolina do posto F1 da saída de Mantena. Tá na clube? Tá bom demais. Tchau, obrigado.
0: Joselito, tá na clube, tá bom demais, minha querida, bom dia, tá concorrendo, boa sorte, hein? Já tá na cumbuca. Bom dia, Deus Batista.
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0: Alô, Rony, um abraço. Sou o terceiro participante, Rony.
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0: Eu não lembro mais quem é, pela ordem que não lembro mais quem é. Alô, Rony, um abraço. É, aqui é de Paulo e Paulino. Aqui é Mato Grosso e Matias, e tem três. Quem sai do jogo, hein? 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Oi,
6: bom dia,
0: comadre.
6: Desmanchando, né? Hoje é dia do Clube do Boteco, né?
0: É,
2: Patinho, você pegou pesado, hein? Todos os três são muito bons, tá?
0: Verdade mesmo.
2: Mas o meu coração tá apertado aqui, eu vou tirar Milionário José Henrique, depois pra cantar Mato Grosso e Matias, Um Século Sem Ti. Tá na clube, tá bom demais. Tchau, obrigado.
0: Tchau, obrigado, comadre Glaucia. Um abraço pra você, minha amiga. Ela tira do jogo Milionário José Henrique, que agora tem um voto, hein?
8: O primeiro beijo.
0: Um pro Milionário Zé Rico. Dois pro de Paulo e Paulino. Três pro Mato Grosso e Matias. Bom dia, manda um alô pra nós aqui no Córrego São Francisco. Ofereço a música pra todos os vaqueiros que estão na escuta. Tacana pensa, hein, dó. Alô, Arildo, bom dia pra você, meu parceiro. Alô, meu povo aí do Córrego Alto São Francisco, aquele abraço.
9: Oi! Bom dia, José Batista, José Batista e Águas Claras.
0: José Batista!
9: Manda pro Beco em Mato Grosso e Matias.
0: Coitado, José Batista!
9: Quero concorrer a gasolina do posto F1 saída para Mantena.
0: Valeu, Zé Batista, abração pra você, meu amigo, tá ligado aqui no programa, colado com nós e cocando de garrucho, hein? É porque Catitu, fora da manada, pode reparar. Vira papá de uma sócia. Oi.
10: Bom dia, clube com Adilson Batista, aqui é o Russo da Barra do Ariranha.
0: Ô, Russo.
10: Eu queria ouvir uma música com o Amado Batista, Nossa Senhora Aparecida, oferecer para todo o pessoal do Hospital Evangélico, que ontem foi o dia da operação da catarata, oferecer para os médicos e as enfermeiras e o pessoal que estava lá fazendo a operação, e eu estava no meio. Eu agradeço a Deus por essa oportunidade, Adilson Batista, o fenômeno da rádio.
0: Valeu, Russo, um abraço, meu amigo, que benção, hein, Russo? Que bom que deu tudo certo, meu amigo. Deus abençoe a todos aí, todo o pessoal da saúde, né? De todos os hospitais da região. É todos que tiveram a oportunidade de fazer aí o procedimento, né, Russo? Quem vai sair do jogo? É o nosso Big Brother musical. Um deles fica pelo caminho, a regra é clara, não tem jeito, não tem choro. Dentro ou fora? Oi!
11: Mato Grosso Matias, fora aí, Adilson. Bota meu nome na cumbuca lá, Adilson.
0: Demorou, Pajará, já tá na cumbuca. Olha, com o voto do Pajará, o Mato Grosso e Matias tá fora do jogo. Tá desclassificado, tchau, obrigado pra eles. Olha, classificado pro Canto Dança, logo mais no Batidão, dia de sexta-feira, dia de Clube do Boteco, estão.
3: No amor, há momentos que temos que dizer um para o outro, decida.
0: E é verdade.
12: Sente aqui comigo no sofá. E vamos conversar, é hora de abrir o jogo.
0: É Milionário José Rico no Batidão Sertanejo, hein? Ai, o bicho vai pegar, viu? Vai pegar. E de Paulo e Paulino, que briga, hein? Que briga vai dar hoje no Batidão, hein? Oi!
13: Ô, Adilson Batista, que é Valdeci do assentamento Roda das
0: Mais
13: uma vez aqui, chumbo na asa de Mato Grosso e Matias.
0: Foi embora mesmo, hein?
13: Tá na clube, tá bom demais. Coloca o meu nome no sorteio também do fardinho de cerveja aí. No Clube da Cerveja, na saída para a Mantena.
0: Valeu, tá bom demais, Valdeci, tá bom demais, garoto. Abraço, você, meu grande amigo Valdeci, tá ligado no programa, hein? Quem também tá ligado aqui no programa é o meu amigo Michael. Alô, Michael.
14: Boa, Batista, chumo na alça aí de Paulo e Paulino. Gostaria de concorrer o Faz de Cerveja lá do Clube da Cerveja. Tchau, obrigado.
0: Valeu, meu parceiro, bom dia pra você, muito obrigado pela companhia, muito obrigado pela audiência, hein? Os beijos. Deixa eu ver o meu amigo Luciano. Alô, Luciano, alô, Nils, abração pra vocês lá no quarto do Brejão, ligado aqui na clube, curtindo o nosso programa. O Rony disse, é chumbo na asa de Mato Grosso e Matias. Foi embora mesmo, Rony. Bora de música. Bora de música, daqui a pouquinho eu trago mais zap, zap, que tem leiras, mais leiras de zap, zap, que não para de cair, não. Vou mandar um abraço, meu amigo mais passando por aqui, a Maria Madalena, o Edmar Nunes também passou por aqui, bom dia. Meu amigo Tonhão, em Vale Lego, rei de mexidão. Mas quem? O meu amigo Ulisses. Ô, Ulisses, tá atacando a peça ainda, ó. Minha amiga Denila em Monte Sinai, bom dia, bom dia. Mas quem já passou por aqui? O meu amigo Fábio Júnior, bom dia, Irenil do Juraci. O Zé Rodrigues, bom dia, Zé Rodrigues. A Márcia, o Fábio. O João Manuel, bom dia, João Manuel. Bom dia, Jailda, lá em Portugal. O Elias, lá em Água Doce do Norte, também tá comigo aqui, né? Mas quem passou por aqui, deixa eu ver. Ah, minha grande amiga Silvana, lá em Santo Agostinho. O meu amigo Quinca, tá atacando a pensão. O Laci, o Preto, o Vaqueiro, o Alderico, o Coro de Cuíca. Zé Luiz, no Corvo da Anda, também tá ligado com a gente, muito obrigado. E já passou por aqui também, mas que, nossa, é muita gente na sintonia. Eu atendo o alemão do Clara, ele pediu e vamos atendê-lo. Tá chegando o Zezé de Camargo e Luciano. Quando a gente ama demais. 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
10: Eu atendo meu amigo Fábio Júnior, hein? Alô, Fábio, bom dia! Bom dia, Lenilda, bom dia, Juraci! Chama na bota! Alô, Isaac, locutor, por que você fala?

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3: Eu tenho Silvana lá em Santo Agostinho. Bom dia, Silvana. Alô, meu povo de Santo Agostinho. Alô, meu povo de Água Doce. Bom dia a todos vocês. Muito obrigado, hein? Alô, Bom Destino. Alô, Rio Preto. Alô, Azul.

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0: Batista, de Dil Russo, né? Oh, mãe querida. Nossa Senhora Aparecida. Oi!
1: Aô, meu amigo Alice Batista. Eu quero pedir uma moda, você? Uma moda boa aí. Eu falei assim, pô, meus amigos tá ligando na clube aí pra você dar rádio aí, especialmente pro Juninho, meu filho, tá fazendo aniversário hoje, Adilson. Toca uma moda boa a sua escolha aí pra ele.
0: Valeu, Edson Coelho, deixa com nós, vamos mandar especialmente meu amigo Juninho, que tá trocando de idade hoje, hein? Esse rapaz tão educado, tão trabalhador, tão gente boa. Ei, Juninho, Deus continue te abençoando, tá, campeão? Derramando chuvas de bênção na sua vida, concedendo muita luz, muita sorte na sua caminhada, muita sabedoria, muita saúde acima de tudo, tá bom, Juninho? Grande Juninho da Drocandidade hoje, vamos dedicar o programa hoje pro Juninho Coelho
2: da nossa região.

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8: Bom dia, bom dia.
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8: Tá todo mundo ligado, hein? Bom demais. Alô, Zé Maria. Alô, Nelson Blunk, bom dia, Nelson. Meus amigos da prefeitura, bom dia a todos vocês, hein?
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8: Minha amiga Lucila, a Lucimar tá ligadinha, bom dia, Lucimar. A Ivani Alves, bom dia, Ivani. Aos amigos caminhoneiros, aos amigos do trecho, boa viagem, vai com Deus, hein? E Deus guarde e proteja todos que estão pegando estrada nessa manhã. Meu amigo Lindomar tá ligado, bom dia, Lindomar. O Edmar Nunes também tá ligado aqui. Cadê o Calango? Alô, Calango.

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2: Bom dia! Bom dia, bom dia, bom dia, meu povo! Bom dia com alegria, hein? Bom dia com gratidão, pessoal! Bom dia com muita fé! Bom dia com muito amor! Bom dia com muita coragem! Bom dia, meus guerreiros e minhas guerreiras, bom dia, meus compadres e minhas comadres, bom dia, meu povo lindo e abençoado, bom dia, trabalhador, bom dia, trabalhadora.
0: Brasil!
2: Ah, meu filho, domingão tem Brasil e claro, vai dar Brasil, viu? Vamos aguardar.
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2: 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Cotações agrícolas agora na Clube, hein? 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Vamos agora de cotações agrícola. Atenção, cafeicultor, atenção, produtor rural. Vamos conferir como o café será comercializado nessa sexta-feira. Olha o café, quando no tipo 7 e 8, quanto é 3% de umidade, 5% de broca, está sendo comercializado a R$1.030 a saca. Quando no tipo 7 e 8, R$1.030 a saca. Quando no tipo 7, a R$1.040 a saca. Quando no tipo 8, a R$1.030 a saca. Vamos ao café arábica. Olha, o café arábica, saca de 60 quilos, está sendo comercializada

0: Vamos ao Café Arábica. Olha, o Café Arábica, saca de 60 quilos, está sendo comercializada a R$ 1.656,79 a saca. O café Robusta
1: agora é você.
0: Está sendo comercializado a R$ 1.089,06 a saca. Vamos agora à cotação do cacau. Olha, o cacau, a saca de 60 quilos, está sendo comercializada a R$ 1.220 a saca. Cotação da pimenta do reino. Olha, a pimenta do reino está sendo comercializada a R$ 26 o quilo. Cotação do boi. Começamos aqui pelo boi gordo castrado, preço médio aqui no Espírito Santo. É de R$ 315,86 arroba. Boi gordo inteiro. O preço médio de R$ 318,32 arroba. Vaca gorda. O preço médio de R$ 309,94 arroba. Vamos agora ao resultado de loteria, hein? Atenção, você que fez sua fezinha ontem. Ontem, quinta-feira, tivemos o sorteio da Mega Sena. O concurso 3026. E os números sorteados da Mega Sena foram 14, 19, 42, 45, 48 e 54. A Mega Sena acumulou, hein? Tivemos ontem, quinta-feira, o sorteio da Quina, o concurso 7055. E os números sorteados da Quina foram 7, 20, 22, 38 e 66. A Quina também acumulou. Tivemos ontem, quinta-feira, o sorteio da Loto Fácil, o concurso 3725. E as dezenas sorteadas da Loto Fácil foram 1, 2, 4, 5, 6, 8, 11, 13, 14, 16, 17, 19, 21, 24 e 25. A Loto Fácil teve 2 acertadores, hein? E cada um faturou o valor de 903.320,97.
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0: Bom dia. Oi, bom dia, bom dia. Moçada, hoje é sexta-feira, o dia todinho.
2: Casa,
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2: Muito
0: sextou na clube, moçada. Bom dia, bom dia.
3: Bom dia.
0: Bom dia pra você que tá tomando seu cafezinho nesse momento. Bom dia pra você que acordou agora. Sorria, meu amigo, sorria, minha amiga. Olha, você pode estar sendo filmado. Mas você tá na clube! E se tá na clube, pessoal, tá ou não tá? Ah, tá bom demais! Bom dia! Bom dia pra você que ouve no carro, no caminhão, na carreta, no ônibus. Bom dia pra você que ouve no aplicativo, no Brasil e no mundo. Você que já tá no trabalho, você que tá voltando pra casa, vai descansar, bom descanso. Vai viajar, boa viagem, trabalhar, bom trabalho. Tá chegando música!
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4: Bom dia!
5: Bom dia!
1: Bom dia!
0: Com alegria!
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0: Com gratidão! Especialmente pro Juninho que tá fazendo aniversário hoje, hein? O filho do meu amigo Edson Coelho, amiga Andréia. Parabéns, Juninho! Mais que pai e filho!

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1: Eu atendo o Kinga. Alô, Kinga, bom dia. Tá atacando a peça sem dó, hein? Alô, Washington, bom dia, Washington.

0: Casa Clube. Alô, Romildo, Romildo Tele Cerveja, tá ligado comigo, grande Romildo. Abraço, irmão.
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0: Aguardem. Olha, a seguir tem um Jornal da Manhã com o jornalista Matheus Rocha, viu? Já, já.
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0: Bom dia, os meus guerreiros da Pan de Café. Tem muita gente aí tacando a peneira sem dó, hein?
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0: ótima manhã para você de sexta-feira, 3 de julho de 2026, no Grupo Faustino de Comunicação, Rede Clube 93.7 FM Minas Gerais, 103.9 FM Espírito Santo, Rede Barra Gospel, 105.9 FM Minas Gerais e 106.9 FM Espírito Santo, e Rádio 13 de junho 99.7 FM Minas Gerais. Uma ótima manhã para você em todo o Norte, Noroeste, Capixaba, Leste Mineiro, e a você acompanhando o Jornal da Manhã de qualquer lugar do Brasil e do mundo, através dos sites e aplicativos de nossas emissoras.
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0: Homem que estava desaparecido encontrado morto dentro de rio em Barra de São Francisco. Educação infantil. Mantena investe na formação dos professores para ensinar de um jeito mais criativo.
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0: Excelente manhã para você de sexta-feira. Neste momento, a temperatura é de 19 graus. A mínima prevista para hoje será de 17 graus e a máxima de 28 graus. De acordo com o site Clima Tempo, não há previsão de chuvas para esta sexta-feira. Umidade relativa do ar neste momento é de 92%, ventos a 6 quilômetros por hora.
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0: Uma ótima manhã para você de sexta-feira, 3 de julho de 2026, Jornal da Manhã. Na minha apresentação, jornalista Matheus Rocha. Após dias de angústias e buscas intensas, o desaparecimento de João Batista de Oliveira, de 53 anos, terminou de forma trágica. O morador da Vila Luciene foi encontrado morto na manhã de ontem, sexta-feira, dentro de um rio localizado em frente ao presídio de Barra de São Francisco. Durante toda a semana, familiares mobilizaram uma ampla campanha nas redes sociais e em grupos de WhatsApp na tentativa de localizar João Batista. Cartazes, vídeos e pedidos de ajuda foram compartilhados por moradores de Barra de São Francisco e de cidades da região, que acompanharam as buscas na esperança de um desfecho positivo. Inclusive, nós divulgamos aqui durante muitos dias no Grupo Faustino de Comunicação, também no Instagram, arroba Clube FM 103. De acordo com informações divulgadas pela família, João Batista havia saído para trabalhar na colheita de café no dia 15 de junho e não retornou para casa. O desaparecimento foi registrado junto às autoridades, que passaram a acompanhar o caso enquanto parentes e amigos realizavam buscas em diferentes localidades. Na manhã de ontem, sexta-feira, o corpo foi localizado dentro do rio, nas proximidades do presídio do município. A área foi isolada para o trabalho da Polícia Militar, da Polícia Civil e da Perícia Técnica, que realizaram os procedimentos necessários antes da remoção do corpo para o serviço médico legal. As circunstâncias da morte ainda são desconhecidas. A Polícia Civil está investigando o caso.
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0: Uma ótima manhã para você de sexta-feira, 3 de julho de 2026, no Grupo Faustino de Comunicação, Rede Clube, Rede Barra Gospel e Rádio 13 de junho, Jornal da Manhã. Na minha apresentação, jornalista Matheus Rocha. Uma ótima manhã para você na sua casa, se preparando.

0: chegando aí para mais um final de semana. Para você que está trabalhando, desejo a todos um ótimo dia de trabalho abençoado por Deus. A você no carro, no ônibus, no caminhão, obrigado pela carona. A você de todos os bairros, córregos, distritos, vilarejos, condomínios, fazendas, zona rural, você no campo, na roça, nas cidades vizinhas e de qualquer lugar do Brasil e do mundo, através dos sites e aplicativos de nossas emissoras. Todas as nossas notícias estão disponíveis no arroba Clube FM 103. Nosso Instagram é o maior portal de notícias e entretenimento de toda a região. Passando aqui pelo nosso Instagram com mais notícias, notícias rápidas.
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0: CNPJ terá letras e números em novo modelo adotado pela Receita Federal. O Cadastro Nacional da Pessoa Jurídica, o CNPJ, passará por uma das maiores mudanças desde sua criação no Brasil. A Receita Federal começa a emitir um novo modelo que combinará letras e números, ampliando a quantidade de registros disponíveis para a abertura de novas empresas. A mudança foi necessária porque o formato atual, composto apenas por números, poderá atingir o limite de combinações disponíveis nos próximos anos. Para as empresas que já possuem CNPJ, nada muda. Os registros atuais continuarão válidos e terão sua numeração preservada.
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0: Mas aqui do nosso Instagram, a Prefeitura de Mantena, por meio da Secretaria Municipal de Esportes, inaugura oficialmente hoje, sexta-feira, a pista oficial do Team Penny no Parque de Exposições. A programação começa logo mais às 10 horas da manhã com a realização da competição Terra Boa, que vai reunir competidores de diversas cidades da região e de outros estados. Já às 19 horas, acontecerá a cerimônia oficial de inauguração da pista, com a presença do prefeito e autoridades municipais. De acordo com o secretário municipal de esportes, Reginaldo Monteiro, o Ceará, a nova estrutura será disponibilizada gratuitamente para os praticantes da modalidade e tem como objetivo fortalecer o esporte e incentivar novos atletas.
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0: E pra gente fechar aqui as notícias rápidas do nosso Instagram, arroba Clube FM 103, giro de notícias com os nossos repórteres Pedro Nascimento, Giovanna Minahini e Rodrigo Alves.
2: Cerca de 500 mil brasileiros podem perder o direito ao chamado cashback do imposto de renda neste ano por um motivo simples: não ter o CPF cadastrado como chave Pix. A informação é da Receita Federal. Esse benefício é destinado a quem não precisava declarar o imposto de renda, mas teve o imposto descontado do salário durante o ano passado e tem até R$1.000 para receber. Essa consulta estará disponível a partir da próxima terça-feira, no dia 8, no site e também no aplicativo da Receita Federal. Esse pagamento está previsto para o dia 15 de julho e será feito exclusivamente por Pix com a chave CPF. De Brasília, Pedro Nascimento.
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3: Um homem de 44 anos foi resgatado dos escombros em um prédio de 9 andares na Venezuela nesta quinta-feira. Identificado como Hernan Alberto Gil Flores, ele ficou soterrado por 8 dias. Em um vídeo publicado pelo Corpo de Bombeiros do Chile, é possível ver o momento em que os socorristas fazem o primeiro contato visual com Hernan por meio de uma câmera de busca instalada no porão do prédio desabado. Água, comida e medicamentos foram fornecidos por meio de uma mangueira e de uma seringa, enquanto o resgate, que durou dias, acontecia. A Cruz Vermelha informou que Hernan permanece clinicamente estável e que nas últimas horas recebeu soro intravenoso, além de água e soluções de hidratação. De acordo com o último balanço divulgado pelo governo da Venezuela, o país já soma mais de 2.000 mortos em decorrência dos 2 terremotos que atingiram a região. Para a rede Itasat, repórter Giovanna Minahini.
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4: A Prefeitura de Barra de São Francisco, por meio da Secretaria Municipal da Fazenda, reforça que o prazo para pagamento do IPTU 2026 em cota única com 8% de desconto, termina no dia 10 de julho. Após essa data, o imposto poderá ser parcelado em até 3 vezes sem desconto, com vencimentos em 10 de julho, 10 de agosto e 10 de setembro de 2026. Os boletos podem ser emitidos pela internet com o número de inscrição do imóvel e CPF ou CNPJ do contribuinte. Também é possível retirar os carnês presencialmente na Secretaria Municipal da Fazenda, nas agências dos Correios, dos distritos e do Mercado Popular. O atendimento na Secretaria da Fazenda acontece de segunda a sexta-feira, das 7 às 17 horas. Para retirar o carnê, é necessário apresentar CPF, carnê de anos anteriores ou número de inscrição do imóvel. O pagamento pode ser feito por aplicativos bancários ou nas agências e correspondentes do Banesses, Caixa Econômica Federal e Banco do Brasil. Os recursos arrecadados com o IPTU ajudam a manter investimentos na infraestrutura, saúde, educação e outros serviços públicos. Para garantir o desconto, contribuinte deve realizar o pagamento em cota única até 10 de julho. Rodrigo Alves, para o Grupo Faustino de Comunicação.
0: Muito obrigado aos nossos repórteres Rodrigo Alves, Giovanna Minahini e Pedro Nascimento. Essas e muitas outras notícias estão disponíveis no @clubefm103, nosso Instagram, é o maior portal de notícias e entretenimento de toda a região.
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0: Uma ótima manhã para você de sexta-feira, 3 de julho de 2026, Jornal da Manhã. Na minha apresentação, jornalista Matheus Rocha. As salas de aula da Rede Municipal de Mantena estão ganhando novas cores e métodos. Com o objetivo de tornar o aprendizado mais vivo e eficiente, a secretária de Educação, Leia Márcia de Oliveira, promoveu o 5º encontro do ProLei. O foco do evento foi um só: encontrar caminhos mais inteligentes e interessantes para ajudar nossas crianças a aprenderem a ler e escrever. A grande meta da educação em Mantena hoje é abandonar o ensino antigo, que focava apenas em repetir letras e copiar textos. Durante o encontro, os professores estudaram como o aprendizado acontece de forma mais natural, através de histórias, contos, brincadeiras e o incentivo para que a criança crie seus próprios desenhos e textos. Quando a criança entende que ler e escrever servem para se comunicar, descobrir o mundo e soltar a imaginação, o aprendizado flui muito melhor. Esse é o diferencial de que a gestão municipal quer levar para dentro de cada creche e escola do município. Essas foram as nossas informações para esta manhã de sexta-feira. E todas elas estão disponíveis no @clubefm103, nosso Instagram, é o maior portal de notícias e entretenimento de toda a região. Jornal da Manhã volta para você amanhã, sábado, nesse mesmo horário, para o Grupo Faustino de Comunicação, Rede Clube, Rede Barra Gospel e Rádio 13 de Junho. Eu volto daqui a pouco ao vivo, a partir das 8 horas da manhã, comandando o Alô Clube de 8 às 10 e de 10 ao meio-dia, o Clube do Fã na Rede Clube 103.9 e 93.7. Eu conto com a sua audiência. Desejo a todos uma ótima sexta-feira abençoada por Deus. Um forte abraço a todos e até lá.

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0: 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Bom dia, bom dia, bom dia! Bom dia, compadre, bom dia, comadre, bom dia, meus guerreiros, bom dia, minhas guerreiras, bom dia, meu povo lindo e abençoado, bom dia, trabalhador, bom dia, trabalhadora! Sextou, moçada! Vamos juntos aqui até as 8 da manhã, câmera da moda sertaneja no seu rádio, hein? Bom dia com alegria, tá? Bom dia com gratidão. Bom dia com muito amor. Bom dia com muita fé, pessoal. Com muita coragem. Boas energias, boas vibrações para nossa sexta-feira. Que seja abençoada, que seja iluminada, produtiva. Sorria, meu amigo, sorria, minha amiga. Você pode não estar sendo filmado, mas você tá na clube, viu? E se tá na clube, tá alguém? Ah, bom demais!
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0: Agora eu trago os participantes de nosso Big Brother musical de hoje, hein? Os classificados milionários José Rico, de Paulo e Paulino, e hoje é dia de Clube do Boteco. Canta também o eliminado Mato Grosso e Matias. Como sempre, atendendo os primeiros pedidos, ok, pessoal? 6:48.

0: isso! Seja louco, que sequência foi essa, hein? Mato Grosso e Matias, de Paulo e Paulino, é Milionário e José Rico, nossa, que geração, hein? Que geração, cê tá louco? Bom dia! Bom dia, bom dia, bom dia, bom dia! O Renato Bianchini tá ligado comigo, né? Alô, Renato Bianchini, bom dia! Tá sempre curtindo aqui o nosso programa, meu amigo até debaixo d'água, ô Renato!
1: Bom dia, bom dia! Adilson Batista e o Inhame.
0: E Judim?
1: Adilson Batista, como é que tá o Inhame, meu filho? Fala pra mim.
0: Tá derretendo de bom.
1: Hoje sextou pra nós, aí você toca aquele modão. Aquele modão raiz pro Renato Bianchini que machuca o coração. Ofereço a galera da rádio e a todos os ouvintes da rádio. Da Clube FM, tá na Clube.
0: Tá bom demais, Renato.
1: Tá bom demais.
0: Valeu, Renato Bianchini,
1: chama
0: um abraço.
1: Chama na bota, irmão.
0: Chama na bota, Bruno. Cheio de bom, Renato, né? Sempre de bem com a vida. Sempre ligado na Clube também. Oi.
2: Bom dia.

0: Meu amigo Adilson Batista, mandar essa música aí, a próxima música para todos que estão tá ligadinhos no seu programa, aqueles que acordam cedo, os vaqueiros, né? Serviço pesado, de isso, aqueles que estão na panha de café ainda, caindo aquela lubrinazinha aqui no corvo.
1: Tá caindo,
0: né? O Sonilton, né? Lá no Rio Preto, que tá ligadinho no seu programa.
1: Alô, Sonilton!
0: E participar aí do sorteio do posto F1. Adilson Batista, um abraço.
1: Valeu, Pedrinho Fiorotti, um abraço, meu amigo, obrigado, hein? Pela sua participação, obrigado pela sua ilustríssima audiência, garoto. Vai sair no final do programa um fardo de cerveja latão do Clube da Cerveja lá no Poço F1 na saída pra Mantene. Vai sair também 5 litros de gasolina do Poço F1, que hoje é sexta-feira. Vamos botar fogo nessa bagaça hoje.
2: Adilson, bom dia. Como é que você tá, meu amigo?
1: É o Nelson.
2: É o Nelson.
1: Fala, meu amigo.
2: Manda um alô aí pra nós. O Simar, motorista da prefeitura. O Neto Pimenta, nosso secretário de agricultura. Cara 10, tá? Gente boa. E pra Jéssica, pro Alex, pra Roberto Coveiro, rapaz. É o cara que levanta cedo só pra te ouvir.
1: Roberto Coveiro. Tá bom demais. Bom dia, Roberto. Aquele abraço, irmão. E atenção, quero passar um recado aqui pra você. Final de semana tá chegando. Domingão tem jogo do Brasil. Né? O pessoal tá na Pan de Café, tá ganhando dinheiro. Chega final de semana, gente, tem que rolar uma resenha. Tem que rolar um churrasco, né? E churrasqueira elétrica é com a seta. 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Churrasqueira elétrica de inox, 4 espeto, bojo de alumínio, rodinha, por apenas R$1.259. É o menor preço da cidade, tá vendendo igual água. Tá vendendo igual água. Cadê o Alessio? Fala com nós aí.
3: O patrão, quero agradecer você aí, o pessoal da rádio, Felipe Faustino, todo mundo aí que empenha todo dia a nosso favor aí. Nós batemos recorde ontem de venda de churrasqueira elétrica inoxidável com motor elétrico de 4 e 5 espeto com fundo reforçado em alumínio batido. Foi vendido 12 churrasqueiras ontem.
1: É isso mesmo?
3: Nas duas lojas. O preço tá imbatível, ninguém tem igual. Muito obrigado pela força aí, velho.
1: Esse é o Alex, agradecendo aí a sua preferência. Churrasqueira é lá, gente, mas tem churrasqueira a gente sem imaginar, hein? Essa que eu falei que tá vendendo igual água. Chegou um caminhão carregado essa semana e tá indo tudo embora. Domingão tem Brasil e nós vamos fazer aquele churras e torcer pelo nosso Brasil. Brasil. Ah, eu volto já já com muito mais música.

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2: Bom dia! Oi, oi, oi! Bom dia, bom dia, bom dia! Bom dia com alegria, bom dia com gratidão, bom dia com muito amor, com muita fé, com muita coragem, bom dia! 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Oi!
3: Chegou lá, Celoso, 6h40, camada louco.
2: Ah, olha o Belga.
3: Marinho, Rateixeira, Marinho. Você dá igual do Pacote, o Marinho, o Balpito. Você tá pra correr.
2: Ah!
3: E você passa no meu platinho, passa a música do perigoso, é perigoso aí.
2: Valeu. Valeu, Belga.
3: Foi pelo sorteio. Foi pelo sorteio da gasolina aí, tá?
2: Valeu, Belga.
3: Gasolina aí, do
2: esse é o Belga, lá na casa do Glória Supermercado. 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Que não, pica-pau. Aqui eu sei, envergo o bico, danado. 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Opa!
1: Bom dia, Dias Batista. O Braz é Apolinário.
2: Ô, Braz, tá
1: quero
2: bom?
1: Quero correr aí o faro de cerveja e o ciclo de gasolina do posto F1. Aí dentro pra manter, valeu.
2: Valeu, Braz, tá concorrendo, tá na combuca, boa sorte, meu amigo Braz Apolinário. Opa!
4: Bom dia, Adilson, é nós, tamo junto e misturado.
2: Coladinho.
4: Bom trabalho pra você.
2: Pra nós.
4: Eu quero concorrer os sorteios dos prêmios aí, da gasolina e os outros prêmios. É o Valdir, o bonitão aqui da Vila Luciene.
2: Eu de calça de lá, né? Eu de calça de lá, né, Valdir? Eu não sei se qual que é o mais bonito, se é eu ou se é você. Qual que é o mais mentiroso também? Qual de nós dois é o mais mentiroso? Ô, Valdir, um abraço! Opa!
5: E aí, Adilson, bom dia.
2: Bom dia.
5: É Lucimar do Barro Preto.
2: Tudo bem, Lucimar?
5: Adilson, que você tenha uma ótima sexta-feira, abençoado por Deus.
2: Amém!
5: Eu amo o seu programa. Nossa, eu gosto demais do seu programa.
2: Obrigado, minha querida.
5: Muito, muito, muito.
2: Obrigado, viu?
5: Eu não vou pedir música porque não vai dar tempo de eu ouvir. Eu já tô indo pra roça, tá bom? Beijo, tudo de bom pra você.
2: Bom trabalho pra você, maravilhosa.
5: É nota mil.
2: Obrigado, simpática. Você vai pro céu, tá, Lucimar? De pouco a pouco você vai pagando seus pecados, escutando nós aí. Opa!
6: Bom dia, Adilson Batista. Pegou, correu, vai lá, tão cerveja, clube da cerveja, do posto F1, na saída para a Mantena. E também correu 5 litros de gasolina do posto F1, na saída para a Mantena. Aqui o Joel Bernardo Silva, vai de grande Taúna. Chumbo na área de Paulo e Paulinho.
2: Chumbo grosso! Então, valeu, Joel, um abraço, meu amigo, tá ligado no programa, lá em Vargem Grande, todo mundo ligado, hein? Abração pra Jacira, Adelaide, abração também, meu amigo, lá no Fervedouro, Luizão, a Raimunda, a Tereza, tá lá no Queira Deus, ligadinha comigo, a Tereza maravilhosa, a Tereza mandou um doce tão gostoso pra mim, o doce é tão doce, mas tão gostoso, só não é mais doce que a Tereza é mais doce que esse doce, né, Tereza? Você é uma maravilhosa, hein? A mamãe da minha amiga Elaine aqui do Cariocas, né? 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Bora de música, mais um zap zap, tão ruim, mais um aqui. Oi!
7: Bom dia, Adilson, Irenilda tá falando.
2: Irenilda!
7: Gostaria de ouvir a música com César Minotti, Fabiano, você tá chorando por quê? Esse meu esposo Juraci, pra todos meus filhos, pra vocês aí da rádio, pra todos que estiver ouvindo e gostar da música. Falou, fico com Deus, tchau, tchau. Coloca meu nome no sorteio aí do Ciclo de Gasolina, tá? Do Clube da Cerveja.
2: Valeu, Lenildo, um abraço, oi!
8: Bom dia, Adilson Batista, que é o João Manuel da Silva, Corre Cumprido.
2: João Manuel.
8: Correio, Ciclo de Gasolina, Posto F1, saído pra Mantena, obrigado.
2: Valeu, João Manuel, um abraço pra você, tá na Gumbuca, bichão, boa sorte.
9: Isso, quero participar do sorteio da gasolina aí do posto F1, Márcia, eu esperei, Corvo do Homem.
2: Valeu, Márcia. Tá na Gumbuca, Márcia, boa sorte pra você, gente, é muito zap zap, muitos áudios, a gente não consegue colocar Ele não consegue colocar 50% dos áudios no ar aqui. Por esse motivo, eu tenho pedido de maneira constante para que você mande o áudio abaixo de 30 segundos para a gente conseguir atender você aqui. Oi!
10: Bom dia, Deus Batista, Candalva Leite de Mantena. Quero participar desse sorteio.
2: Tá bom, Dalva, dona Gumbuca, boa sorte. Oi!
11: Bom dia, Adilson. Que Deus abençoe muito você aí, essa sexta-feira linda. Bom dia, fica com Deus aí.
2: Valdeir Simões, um abraço, meu amigo, obrigado pela participação, hein? Abração pra família Simões, o Valmo Simões, todo mundo ligado aqui no Bom Dia Clube. Oi.
12: Bom dia, compadre Adilson.
2: Dia, compadre.
12: Esses prêmios todos aí da rádio, tá?
2: Tá concorrendo, compadre, boa sorte pra você, tá bom, querida? Compadre Maria, compadre Primo, lá em Boa Vista, todo mundo ligado, Alderli Barbosa, coraçãozinho de batata doce, também tá ligado aí com a gente, né?
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2: E hoje é sexta-feira, o dia todinho, ó.
14: Vamos ver seu rabo de cachaça, meu povo.
2: Alô, Leãozinho, bom dia.

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1: Bom dia! Ô Dória, bom dia Dória! Bom dia Sirlei!
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1: A Leonete, tá ligado, Leonete? Bom dia. Bom dia, Gilton.
5: Nossa, venceu.
1: Vai pro Juninho, atendo o tio dele, o Teleco.
5: Falaram que

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4: Bom dia, bom dia! Olha, se alguém te deixou no temporal, pode ficar tranquilo, pode ficar tranquila que sempre tem alguém que enxuga. Principalmente Deus está sempre com a toalha estendida, limpinha, cheirosa, para te estender, para te acolher, para te enxugar e te encher de energias, energias positivas para você seguir em frente. Ah, olha quem ganhou aqui hoje, o 5 litros de gasolina do Poço F1 na saída para a Mantena foi a Maria Dominga. Ô Maria, manda o nome completo para mim, tá bom, Maria Dominga? Quem ganhou aqui o fardo de cerveja latão foi o Washington. Cadê o Washington? O Washington do bairro Vila Gonçalves, né? O Washington, manda o nome completo também, por favor, senão não retira não, hein? Beleza? Manda o nome completo, senão não retira. Agradecendo a todos pela companhia e pela audiência, em nome de toda a nossa grande audiência, em nome de todos os nossos patrocinadores, obrigado, tá, meu povo lindo e abençoado. Deus abençoe cada um de vocês, cada trabalhador e cada trabalhadora, hein? Lembrando que hoje é dia de feijoada e a gente se encontra no Cariocas, tá? Às 10h30 da manhã, se quer me encontrar, pode chegar lá, que eu tô chegando devagar no pé do Eito. Ô, comida gostosa. Quem estiver vendo, me perdoe, tá muita gente, graças a Deus, muitas participações. Minha amiga Jailda, um abraço. Meu amigo Elias, aqui também, tá ligado com a gente, muito obrigado. Cada um que participa, tira um tempinho pra mandar uma mensagem, né? Fiquei devendo o Preto aqui também, o Preto Vaqueiro, me perdoe, Preto. Fiquei devendo que hoje 80% das participações. O Alderico, Cor de Cuíca, mal acabado também. Alô, Alderico, bom dia. Maria Madalena, bom dia. Tanta gente boa que sintoniza com a gente, né? A Ivani, alô Ivani, um abraço. Alô, Matheus Rocha, bom dia.
5: Bom dia, bom dia, bom dia, Adilson Batista, bom dia, ouvintes da Clube. Tô chegando, hein, pra continuar animando a sua manhã até o meio-dia, vem comigo.
4: Cola que é sucesso, Matheusão tá na área e se papai do céu permitir, eu volto a partir das 16 com o nosso batidão sertanejo, o nosso Clube do Boteco, hein? Valeu, com mais sorteios e fazendo a festa aqui. Fica com Deus, eu amo vocês, tchau, obrigado.
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0: Bom dia, bom dia, bom dia, bom dia, bom dia, bom dia, meu Brasilzão lindo. Bom dia, meu povo amado e querido, tô chegando, hein? 8:03, manhã linda, maravilhosa. Ai, sexta-feira, graças a Deus. 3 de julho, 2026, o primeiro sextou do mês. MR tá na área, Matheus Rocha. Tô chegando, hein? De peito aberto e bem com a vida. 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Pra Barra de São Francisco, todo norte, noroeste, capixaba, 93.7 FM. Mantena, Minas Gerais, o leste mineiro, Brasil e o mundo de audiência, nosso site, nosso aplicativo. Vem comigo!
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No ar pra você a edição especial do primeiro sextou do mês. E aí, tudo bem com vocês? Espero que sim, desejando uma ótima manhã, uma ótima sexta-feira pra todo mundo sintonizado comigo. Você que tá aí na sua casa, obrigado pela audiência. Minhas amigas guerreiras lindas, maravilhosas, minhas companheiras de todas as manhãs, minhas amigas donas de casa, deixo sempre pra elas aqui, ó, um beijo no coração, obrigado pela audiência de sempre, a você começando aí mais um dia de trabalho. Papai do céu abençoe, seja um dia iluminado para você no seu trabalho. Galera que tá no carro, tá no ônibus, no caminhão, obrigado pela carona de sempre, meus amigos taxistas, caminhoneiros, motoristas de aplicativo, galera das entregas, você que tá sintonizado comigo em todos os bairros, córregos, distritos, vilarejos, condomínios, fazenda, zona rural, você no campo, na roça, na fazenda, você na panha de café. Vamos juntos, hein? A partir de agora, você participa comigo, 27995247575. Pede a sua música, manda aquele alô especial pra quem você quiser. Concorre àquela marmitex gostosa do Pepitos Petiscaria e Restaurante. Concorre também a um cenzão, R$100 em vale compras do Mercadão Infantil. É só participar, tá bom? Fica à vontade. Mande a sua mensagem, manda o seu alô, peça a sua música. Você manda aqui na programação da Clube FM. Bom dia no ar, nosso Alô Clube. Que a paz do nosso Senhor Jesus Cristo esteja aí sobre a sua vida, sobre a sua casa e sobre toda a sua família. Com muita alegria, começamos aí mais uma edição do programa Alô Clube. Programa que todos os dias leva até você aí muita música boa, informação, alegria, companhia e uma palavra de fé para fortalecer o seu coração. Hoje é sexta-feira, chegamos aí ao fim de mais uma semana, hein? Mais uma semana de trabalho, de desafios, de conquistas e de aprendizados. E a primeira palavra que deve sair dos nossos lábios, da nossa boca nesta manhã é: obrigado, Deus. Obrigado por cada amanhecer, obrigado pelo fôlego da vida, obrigado pelas forças para trabalhar, obrigado pelas portas que se abriram, obrigado pelos livramentos que muitas vezes nem percebemos. Talvez essa semana tenha sido aí difícil para você, talvez você tenha enfrentado momentos de angústia, de incerteza ou de tristeza, mas Deus esteve ao seu lado em cada passo. Foi Ele quem sustentou você quando o desânimo tentou tomar conta do seu coração. Foi Ele quem segurou a sua mão quando você pensou que não conseguiria continuar. Por isso, não olhe apenas para os problemas que ainda existem, olhe para tudo o que Deus já fez. Você chegou até essa sexta-feira porque a graça do Senhor o sustentou. E o mesmo Deus que cuidou de você durante toda essa semana vai continuar guiando seus passos. Não desista dos seus sonhos, não abandone seus projetos. Continue trabalhando com dedicação, continue fazendo bem, continue sendo uma pessoa honesta, continue confiando, porque Deus honra aqueles que permanecem fiéis, mesmo quando as respostas demoram. E essa sexta-feira seja um dia de paz, de saúde, de boas notícias, de portas abertas e de grandes milagres. Que o seu final de semana seja marcado pela presença de Deus, pelo descanso merecido e pelos momentos felizes ao lado das pessoas que você ama. Agora vamos falar com Deus. Senhor meu Deus e meu Pai, nesta manhã de sexta-feira, nos colocamos diante da tua presença com um coração cheio de gratidão. Obrigado por mais uma semana vencida, mais uma semana que estamos vencendo. Obrigado porque até aqui o Senhor nos sustentou. Obrigado pelas vitórias que celebramos e pelas lutas que nos ensinaram a confiar ainda mais em Ti. Pai, nesse momento eu quero apresentar cada ouvinte da Clube FM. Aquele que acordou feliz, cheio de esperança, mas aquele também que acordou com o coração apertado, carregando preocupações que ninguém conhece. Senhor, visita agora cada lar, derrama tua paz sobre cada família, cura os enfermos, fortalece os que estão cansados, consola os que choram, renova a esperança daqueles que pensam em desistir, abençoa quem está procurando emprego, prospera o trabalho de quem luta diariamente pelo sustento da sua casa. Protege os nossos filhos, os nossos pais, todos aqueles que amamos. Livra-nos de todo mal, de todo acidente, de toda violência. Que a tua mão poderosa esteja sobre cada estrada, sobre cada trabalhador e sobre cada família que acompanha a programação da Clube FM. Pai, prepara um final de semana de paz, de descanso, de renovação.
e possamos recuperar as forças do corpo, da mente e da alma. E nunca nos falte fé para acreditar, coragem para continuar e sabedoria para seguir os seus caminhos. E que cada pessoa que está ouvindo essa oração sinta nesse exato momento o teu abraço de amor, renovando as suas forças e enchendo o seu coração de esperança. Nós entregamos nossas vidas, nossos sonhos e nosso futuro em tuas mãos, porque sabemos que o Senhor nunca falha e sempre cuida daqueles que confiam em ti, em nome de Jesus. Amém, meu amigo, minha amiga, no ar o nosso programa Alô Clube, que Deus abençoe profundamente a sua sexta-feira, o seu final de semana, concedendo aí um final de semana de muita paz, de proteção, saúde e alegria, e que a presença do Senhor acompanhe você em cada passo hoje e sempre. 8:10, primeiro de hoje, Bill do Piseiro e Pedrinho Pisadinha. Sextou, bebê, bom dia.

0: Clube tá bom demais. Tem o som do Fido Mijeca, Sol do Japão. Que sequência, hein? A rádio que toca muito mais música pra você. Passou por aqui também Michel Teló, Anunciação. Felipe Rodrigo, Ignora. Guilherme Benuto, nova deles, Esconde, Esconde. A primeira de hoje, Bill do Piseiro e Pedrinha. 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Tá chegando o nosso primeiro clássico desta manhã.
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0: Chitão e Chororó. Deixei de ser cowboy por ela. Bom dia.

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0: Wesley Safadão, Rei Vaqueiro Displicente, 8h36. Ótima manhã pra você, nossa equipe de promoção, chamando. Alô, JP, bom dia, garoto.
1: Bom dia, Matheus. 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
2: Tá bom demais!

0: lançamento pra você aqui na número 1 do seu rádio, Léo Santana e Pablo, esse feat, hein? Ele ou eu? 8h46, ótima manhã pra todo mundo sintonizado aqui no nosso Alô Clube, a rádio que toca muito mais música pra você, claro, a sua rede Clube FM, tem também pra você informação.
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0: 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Começando aqui com o tempo e temperatura. Neste momento, em Barra de São Francisco, temperatura de 22 graus, máxima prevista para hoje será de 28 graus, a mínima de 16 graus, de acordo com o site Clima Tempo. Há uma pequena probabilidade de chuva de apenas 20% para esta sexta-feira. Umidade relativa do ar de 86%, ventos a 3 km por hora. 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Olha, após dias de angústias e buscas intensas, o desaparecimento de João Batista de Oliveira, de 53 anos, terminou de forma trágica. O morador da Vila Luciene foi encontrado morto da manhã de ontem dentro de um rio localizado em frente ao presídio de Barra de São Francisco. Durante toda a semana, familiares mobilizaram uma ampla campanha nas redes sociais e em grupos de WhatsApp na tentativa de localizar João Batista. Cartazes, vídeos e pedidos de ajuda foram compartilhados por moradores de Barra de São Francisco e de cidades de toda a região que acompanharam as buscas na esperança de um desfecho positivo. De acordo com informações divulgadas pela família, João Batista havia saído para trabalhar na colheita de café no dia 15 de junho e não retornou para casa. O desaparecimento foi registrado junto às autoridades e passaram a acompanhar o caso enquanto parentes e amigos realizavam buscas em diferentes localidades. Na manhã de ontem, quinta-feira, o corpo foi localizado dentro do rio, nas proximidades do presídio do município. A área foi isolada para o trabalho da Polícia Militar, da Polícia Civil e também da Perícia Técnica, que realizaram os procedimentos necessários antes da remoção do corpo para o SML. As circunstâncias da morte ainda são desconhecidas. A Polícia Civil está investigando o caso. 8h48, mais aqui do nosso Instagram, arroba Clube FM 103. As salas de aula da rede municipal de Mantena estão ganhando novas cores e métodos. Com o objetivo de tentar ou de tornar o aprendizado mais vivo e eficiente, a secretária de Educação, Leia Márcia de Oliveira, promoveu o quinto encontro do ProLEI. O foco do evento foi um só: encontrar caminhos mais inteligentes e interessantes para ajudar as crianças a aprender a ler e também a escrever. A grande meta da educação em Mantena hoje é abandonar o ensino antigo, que focava apenas em repetir letras e copiar textos. Durante o encontro, os professores estudaram como o aprendizado acontece de forma mais natural, através de histórias, contos, brincadeiras e o incentivo para que a criança crie seus próprios desenhos e textos. Quando a criança entende que ler e escrever servem para se comunicar, descobrir o mundo e soltar a imaginação, o aprendizado flui muito melhor. Esse é o diferencial que a gestão municipal quer levar para dentro de cada creche e escola do município. 8h50, giro de notícias com os nossos repórteres, começando aqui com a Giovana Minahini. Bom dia, Giovana.
2: E o número de crianças na faixa etária de 10 a 13 anos que possuem um celular caiu pela primeira vez no Brasil. De acordo com o módulo temático sobre tecnologia da informação e comunicação feito pela Pesquisa Nacional por Amostra de Domicílios Contínua, o motivo mais alegado foi a preocupação com a privacidade e segurança por 32% dos pais e responsáveis. Outro lado da pesquisa que também fortalece essa avaliação é a ligeira queda no acesso à internet nesta faixa etária. Independente do aparelho utilizado, caiu de 84,9% para 84,4%. Vale destacar que esse foi o único grupo etário que registrou queda, mas a pesquisa também identificou uma estabilidade entre os adolescentes de 14 a 19 anos. Para a rede Itasat, repórter Giovana Minarrini.
0: Muito obrigado, Giovana. Repórter Pedro Nascimento. Bom dia, Pedro.
3: Cerca de 500 mil brasileiros podem perder o direito ao chamado cashback do imposto de renda neste ano por um motivo simples: não ter o CPF cadastrado como chave Pix. A informação é da Receita Federal. Esse benefício é destinado a quem não precisava declarar o imposto de renda, mas teve o imposto descontado do salário durante o ano passado e tem até R$1.000 para receber. Essa consulta estará disponível a partir da próxima terça-feira, no dia 8, no site e também no aplicativo da Receita Federal. Esse pagamento está previsto para o dia 15 de julho e será feito exclusivamente por Pix com a chave CPF. De Brasília, Pedro Nascimento.
0: Muito obrigado, Pedro Nascimento. Ótima manhã para você. O giro de notícias aqui no nosso Alô Clube, 8:52. Repórter Rodrigo Alves, bom dia.
4: Prefeitura de Barra de São Francisco, por meio da Secretaria Municipal da Fazenda, reforça que o prazo para pagamento do IPTU 2026 em cota única, com 8% de desconto, termina no dia 10 de julho. Após essa data, o imposto poderá ser parcelado em até 3 vezes sem desconto, com vencimentos em 10 de julho, 10 de agosto e 10 de setembro de 2026. Os boletos podem ser emitidos pela internet com o número de inscrição do imóvel e CPF ou CNPJ do contribuinte. Também é possível retirar os carnês presenciais.

0: com o número de inscrição do imóvel e CPF ou CNPJ do contribuinte. Também é possível retirar os carnês presencialmente na Secretaria Municipal da Fazenda, nas agências dos Correios, dos distritos e do Mercado Popular. O atendimento na Secretaria da Fazenda acontece de segunda a sexta-feira, das 7 às 17 horas. Para retirar o carnê, é necessário apresentar CPF, carnê de anos anteriores ou número de inscrição do imóvel. O pagamento pode ser feito por aplicativos bancários ou nas agências e correspondentes do Manesses, Caixa Econômica Federal e Banco do Brasil. Os recursos arrecadados com o IPTU ajudam a manter investimentos na infraestrutura, saúde, educação e outros serviços públicos. Para garantir o desconto, contribuinte deve realizar o pagamento em cota única até 10 de julho. Rodrigo Alves, para o Grupo Faustino de Comunicação.
1: Muito obrigado, repórter Rodrigo Alves. E agora, aquela dica especial com a nossa repórter Clarissa Guimarães. Oi, Clarissa, bom dia.
2: Oi, gente. Hoje vou trazer para vocês uma informação bem interessante relacionada ao sono e ao estar perto de quem a gente ama. Pesquisa revela que sentir sono ao lado de quem se ama pode estar diretamente relacionada ao sentimento de segurança emocional. Ou seja, quanto mais você ama uma pessoa, mais sono você sente perto dela. Isso acontece, de acordo com os pesquisadores, porque estar na presença de alguém em quem confia ativa áreas do cérebro ligadas ao relaxamento. Essa sensação de proteção reduz o estado de alerta do corpo e prepara o organismo para o descanso. Agora, essa resposta fisiológica do organismo, ela varia dependendo do estágio da relação. Por exemplo, no início, é comum que a pessoa tenha mais dificuldade para relaxar ao lado do parceiro, algo que muda com o tempo. Além das reações do sistema nervoso, a produção de hormônios também influencia. A ocitocina, ou o hormônio do amor, é liberada em momentos de afeto, como abraços e carinhos. Ela desperta sentimentos de confiança e proximidade, o que favorece o estado de relaxamento, podendo levar ao sono. Além de estimular o sono, a ocitocina melhora também a qualidade do descanso. Em Belo Horizonte, para a rede Itaçati, repórter Clarissa Guimarães.
1: Muito obrigado, Clarissa Guimarães. Essas e muitas outras informações disponíveis no arroba Clube FM 103, nosso Instagram. É o maior portal de notícias e entretenimento de toda a região. Dentro de uma hora eu volto com mais informações. Depois do break eu volto trazendo muito mais música e também a sua participação em as primeiras participações aqui no nosso Alô Clube. Valendo para você aquela Marmitex gostosa do Pepitos Petiscaria e Restaurante, R$100 também em vale compras do Mercadão Infantil.
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0: E a nova do embaixador Gustavo Lima, Bala Alojada. E aí, o que acharam aí da nova música do embaixador Gustavo Lima? Ótima manhã pra você sintonizado comigo, valendo a sua participação aqui no 27995247575. Aquela marmitex gostosa do Pepitos Petiscaria e Restaurante, cenzão em Vale Compras do Mercadão Infantil. É só você participar comigo, tá bom? Fica à vontade para participar aqui com a gente. Deixa eu antes colocar as participações, anuncia para mim aí, o Carlinho da Dengue, né? Antônio Francisco da Silva perdeu a sua identidade. Quem encontrar, deixa aqui na rádio. É a identidade do Antônio Francisco da Silva. Se você encontrar a identidade aí, entre em contato aqui com a Clube FM. Oi, bom dia.
1: Bom dia, Matheus Rocha. Eu que concorreu R$100 no Vale Compra do Mercadão Infantil. Para assistir ao seu programa hoje, que é o Joel Bernardo da Silva, aqui do Vale Grande Itaúna. Se ouvir todos os dias. Tenha um bom dia, tenha um bom trabalho, fica com Deus.
0: Valeu, meu irmão, um abraço pra você, obrigado aí pela companhia, pela participação. Oi, quem tá aqui comigo? É a Joselita. Oi, bom dia.
2: Bom dia, Matheus Rocha. Quero desejar os parabéns para minha irmã Nízia, que tá aniversariando hoje. Desejo tudo de bom para ela, desejo muita saúde, muita paz, muita alegria. Feliz aniversário, minha irmã. Quero participar do sorteio dos R$100, tá na clube? Tá bom demais, tchau, obrigado.
0: Tá participando e parabéns pra sua irmã, Deus abençoe a vida dela hoje e sempre, hein? Bom dia, Matheus, é a Aline de Mantena, passa o Gustavo Lima e ofereço pra todos os ouvintes, toquei agora o Gustavão, é a nova dele. Valeu, Aline, beijo no coração a todos aí de Mantena. Ah, Eni, bom dia.
3: Olá, Matheus, bom dia, Lívia do Norte. Peço para você oferecer uma música do Titãozinho Chororó para mim. Sou ouvinte de todos os dias do seu programa aqui.
0: Obrigado, Eni. Beijo no coração a todo mundo de Água Doce do Norte. É a maior audiência em toda a região. De ponta a ponta só dá clube, hein? Madalena em Mantena. Em Mantena também de ponta a ponta. Tá todo mundo ligado na clube. A maior audiência de Mantena é a sua Clube FM. Bom dia.
4: Bom dia, Matheus Rocha. Maria Madalena do
0: Baixo
4: de Mantena. Matheus, eu quero participar do sorteio do creme da loja Mercadão, Roda Infantil, e quer participar do Marmitex de Pepito. Tô aqui te ouvindo, tá? Um abração, fica com Deus.
0: Valeu, minha amiga. Bairro 13 de junho em Mantena. Obrigado. Nayara Gomes, bom dia.
5: Bom dia, Matheus. Nayara Gomes Bobê. Matheus, quero participar dos R$100 de vale compra do Mercadão Infantil. Tá na clube, tá bom demais. Tchau, obrigado.
0: Valeu, minha amiga. Tá participando. Belga.
6: Do Infantil. Matheus Roy, vamos no sorteio, tá o Belga.
0: Valeu, Belga. Um abraço pra você. Oi, bom dia.
7: Bom dia, Matheus. Matheus, eu quero concorrer aos R$100 do Mercadão Infantil.
0: Tá concorrendo, minha amiga Adelaide José Salles. Minha amiga Eliquinha, bom dia.
8: Matheus, bom dia. Essa música é linda, assim como todas dele, né? São todas bonitas.
0: Do Gustavo, né?
8: Isso. Mas eu quero te pedir você uma música do Leonardo, mas não é essa não, é Liga Lá em Casa. Faça favor de passar pra mim, oferecer pra Ciclinda no Itapa, a Nilza no Panorama, pra todos meus amigos, pra toda a minha família e pra todos vocês da rádio, inclusive pra você.
0: Obrigado, meu
8: bom dia, um bom trabalho. Eu quero participar do sorteio do dinheiro, do que tiver aí. Tudo de bom pra você.
0: Valeu, Liquinha. Beijo no coração, minha amiga. Oi, bom dia.
9: Bom dia, Matheus Rocha.

0: sou o Clemil da Horta de Vila Santo Antônio. Quero participar do sorteio dos 100 reais do Mercadão Infantil.
1: Valeu, Clemil, da Vila Santo Antônio. Um abraço pra todo mundo do Tatu. Oi, bom dia.
0: Bom dia, Matheus Rocha. Que é Maria Luiz de Boa Vista. Quer participar desse sorteio do Mercadão, hein? E do Marmitec.
1: Valeu, Maria Luiz de Boa Vista. Daqui a pouco eu coloco mais áudio no ar aqui, ó. Os áudios chegam por segundo, né? Essa é a sua Rede Clube, a maior audiência em toda a região. 9:18, tem mais música pra você.
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1: De volta pra você, reta final aqui do nosso Alô Clube. 9:40. João Paulo e Daniel, eu me amarrei. Bom dia.

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2: Clube tá bom demais, fechando muito bem aqui o nosso Alô Clube desta manhã gostosa, maravilhosa de sexta-feira. Natanzinho Lima, Xande Avião, manda eu! É novidade pra você no ar aqui. É o nosso Alô Clube que volta amanhã, 8 da manhã comigo. 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
0: É o giro de notícias para você no arroba Clube FM 103. 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Olha, deixa eu falar para você aqui de Barra de São Francisco. Os contribuintes de Barra de São Francisco têm até o dia 10 de julho para aproveitar o pagamento do IPTU 2026 em cota única com 8% de desconto, hein? Após essa data, o imposto poderá ser parcelado em até 3 vezes sem desconto, com vencimento em 10 de julho, de agosto, 10 de agosto e 10 de setembro. Os boletos podem ser emitidos pela internet utilizando o número de inscrição do imóvel e o CPF ou CNPJ do contribuinte. Também é possível retirar os carnês presencialmente na Secretaria Municipal da Fazenda de Barra de São Francisco, nas agências dos Correios, distritos e também no Mercado Popular. O atendimento da secretaria acontece de segunda a sexta-feira, de 7 às 17 horas. Mais aqui do nosso Instagram, luto no universo dos heróis japoneses. Morreu ontem, dia 2, né? Aos 64 anos, o ator e dublê japonês Hikaru Kurosaki, o eterno Jaspion. Quem não lembra do Jaspion, né? Jaspion. Ele ficou marcado por interpretar o protagonista da série O Fantástico Jaspion, um dos maiores sucessos da televisão brasileira nas décadas de 80 e também de 90, que conquistou gerações de fãs. A morte foi confirmada por um amigo próximo nas redes sociais. Até o momento, a causa do falecimento não foi divulgada. 9:55, giro de notícias com os nossos repórteres, começando com a Giovana Minahini. Bom dia, Giovana.
3: Um homem de 44 anos foi resgatado dos escombros em um prédio de 9 andares na Venezuela nesta quinta-feira. Identificado como Hernan Alberto Gil Flores, ele ficou soterrado por 8 dias. Em um vídeo publicado pelo Corpo de Bombeiros do Chile, é possível ver o momento em que os socorristas fazem o primeiro contato visual com Hernan por meio de uma câmera de busca instalada no porão do prédio desabado. Água, comida e medicamentos foram fornecidos por meio de uma mangueira e de uma seringa, enquanto o resgate, que durou dias, acontecia. A Cruz Vermelha informou que Hernan permanece clinicamente estável e que nas últimas horas recebeu soro intravenoso, além de água e soluções de hidratação. De acordo com o último balanço divulgado pelo governo da Venezuela, o país já soma mais de 2.000 mortos em decorrência dos 2 terremotos que atingiram a região. Para a rede Itasat, repórter Giovana Minahini.
0: Muito obrigado, Giovana. Repórter

0: de 81 anos também confirmou aos policiais a situação enfrentada pelo casal. Segundo os relatos do casal, o homem mora com os pais há mais de um ano e neste período passou a fazer ameaças constantes e praticar agressões verbais, recusando-se a deixar a casa mesmo diante de pedidos da família. No dia da ocorrência, ao ser novamente informado que deveria sair do imóvel, o suspeito ameaçou matar a própria mãe e desferiu um soco contra a porta da geladeira, provocando danos eletrodomésticos e aumentando o medo da vítima. Este homem foi localizado dentro da residência, recebeu voz de prisão em flagrante pelo crime de ameaça no contexto da violência doméstica e familiar contra a mulher e foi encaminhado ao plantão digital na primeira delegacia regional de polícia civil de Ipatinga. Do Vale do Aço, repórter o Wellington Fred.
1: Muito obrigado, Wellington Fred. 9:58. Deixa eu chamar o repórter Renato Rios Neto. Essa reportagem que você vai ouvir agora parece que é mentira. É inacreditável, mas é verdade. Conta pra gente, Renato Rios Neto, o que é a justiça, entre aspas, brasileira.
2: Pode sair da penitenciária de segurança máxima de Francisco Sá, no norte de Minas, a qualquer momento, o Douglas de Azevedo Carvalho, o Douglas Mancha, apontado pela segurança pública como um dos maiores ou maior narcotraficante de Minas Gerais. Mancha estava na lista dos mais procurados do país, do Ministério da Justiça, e foi preso em uma operação do DOESP, da Polícia Civil de Minas, em conjunto com a Polícia Federal e a polícia da Bolívia, em um condomínio fechado de altíssimo luxo em Santa Cruz de la Sierra, no país da Bolívia, no dia 15 de março desse ano, em uma ação que teve até mesmo repercussão mundial. A decisão é do ministro Messódio Azulay Neto, do Superior Tribunal de Justiça, que alegou o excesso de prazo no caso e também argumentou que Douglas seria empresário com uma adega, pai de 3 filhos e que teria residência fixa. A justiça ainda determinou o uso de tornozeleira eletrônica. Lembrando que em outra ocasião, Douglas Mancha botou uma tornozeleira que usava em um macaquinho de pelúcia, na operação Plot, também do DOESP, da Polícia Civil de Minas. Nós procuramos o advogado de Douglas Mancha, Fabiano Lopes, que afirmou que nesse momento não irá se pronunciar. Fontes da segurança pública, ouvidas em off pela Itatiaia, estão revoltadas com a decisão e dizem que o sentimento é de desânimo. Para a rede Itasat, repórter Renato Rios Neto.
1: Parece mentira, né, Renato? É de desânimo mesmo, né? Parece uma piada esse ministro, né? Meu Deus do céu, o maior narcotraficante vai sair pela porta da frente. Ai, ai, deixa pra lá, vamos embora. Olha, daqui a pouco, depois do break, eu volto, hein? Tem que rir pra não chorar, né? Aí, se você passar um batom na estátua, você pega 17 anos de cadeia. Uma idosa de 80 anos toma 17 anos de cadeia, que tava com a Bíblia na mão. E o maior narcotraficante de Minas Gerais vai ser solto pelo ministro do STJ. É brincadeira, hein? Meu Deus do céu. Eu volto já já com o nosso Clube do Fã. Não saia daí, eu volto também direto aqui com mais alô, mais participações. Tem uma galera aqui para mandar o alô. 27 9 95 24 75 75.
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0: dia.
1: Bom dia. Bom dia, bom dia, bom dia, bom dia, meu Brasilzão lindo, bom dia, meu povo amado e querido, no ar, mais uma edição especial do nosso Clube do Funk, sexta-feira maravilhosa, você sintonizado em 103.9, 93.7, e em qualquer parte do Brasil, do mundo, seu amigo MR por aqui, Matheus Rocha, continua te fazendo companhia até o meio-dia de peito aberto e bem com a vida, na melhor e mais ouvida em toda a região, vem comigo.
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2: Vamos lá, vou começar o Clube do Fã aqui, mandando um alusão pra galera que tá ligada com a gente. Ei, coisa boa você aqui sintonizado comigo. Oi, bom dia. Cadê? Quem tá aqui comigo? Deixa eu pegar aqui. Travou aqui o WhatsApp, é sexta-feira. Bora comigo, vai.
3: Bom dia, Matheus. Tudo bem?
2: Joia.
3: Aqui é Maria de Luz de Povo São Pedro. Aqui, eu quero participar do R$100 no Mercadão Infantil.
2: Uhum.
3: E também desejo que o aniversário do... Que eu mando um feliz aniversário pro meu irmão Osmar Cumbão de São João. Osmar Guiço. E desejo muito felicidade para ele, muita saúde para ele. Um abraço para ele e para todos vocês aí, tá bom? Fique com Deus. Tchau, um abraço.
2: Valeu, Maria de Lourdes. Parabéns pelo seu irmão Osmar. Deus abençoe a vida dele hoje, sempre tudo de bom. Oi, bom dia, Matheus Rocha. Passa música para mim da Ana Castela. Ofereço para todos. E pra vocês aí da Clube, tá na Clube, tá bom demais. É a Beth Fronroso. Valeu, Beth. Beijão no coração, minha amiga. Obrigado pela companhia, pela audiência. Oi, bom dia.
4: Bom dia, Matheus Rocha. Aqui é Solange do Rio Preto. Gostaria de participar aí de R$100 do Mercadão Infantil e põe meu nome aí na lista aí.
2: Valeu, Solange Alves, lá do Rio Preto. Beijo no coração. Alô, Ilza. Fala comigo, Ilza. Bom dia.
5: Bom dia, Matheus. Aqui é a Ilza de Arizona. Deixa eu ver como você passa

0: Valeu, Ilza. Beijo no coração, galera de Ariranha na sintonia com a gente. Obrigado pela audiência. Oi, bom dia.
1: Rocha, aqui é Valdeci do assentamento Roda d'Água.
0: Fala, Valdeci.
1: Vargem Grande do Itaúnas. Coloca meu nome no sorteio.
0: Coloco.
1: De R$100 do Mercadão Infantil. Tá na clube? Tá bom demais.
0: Tá bom demais, Valdeci. Abraço, meu irmão. Zenilda, bom dia.
2: Bom dia, Matheus Rocha. Como é que você tá aí?
0: Bem,
2: tudo bem?
0: Joia.
2: A Zenilda de Boa Vista. Também queria participar desse... do coisa do Mercadão Infantil.
0: Tá participando.
2: E do Marmitec.
0: Uhum.
2: Fala pra mim aí, Matheus Rocha. Manda uma música bem bonita pra nós aqui em Boa Vista. Todo mundo te ouvindo. Eu morri, mas eu tô vivo ainda. Valeu,
0: Matheus.
2: Tá na
0: culpa,
2: tá bom demais.
0: Valeu, Zenilda. Saúde pra você.
2: Trabalho.
0: Muitos anos de vida também, né? Vamos pra frente. A todo mundo de Boa Vista, Nova Venécia, na sintonia com a gente. Ô, Juan, lá de São João do Manteirinha, galera de São João do Manteirinha, bom dia.
3: Fala, Matheus. Bom dia. Aqui é o Juan de São João do Manteirinha. Quero que você mande um abraço. Pro Ita, da Marmoraria São João, o Bernard, o Gleice. E queria pedir uma música do Seleção do Zé, Agonia. Valeu.
0: Valeu, Juan. Abraço pra você, minha amiga. Todos aí de São João do Manteirinha, na sintonia aqui do nosso Clube do Fã. Bom dia.
4: Bom dia, Matheus Rocha. E a Eva da Trás, Cabral de Souza, quero a Deus, quero participar desse sorteio do Mercadão.
0: Tá participando.
4: Reais. Tá na Cruz, tá bom demais.
0: Valeu, Eva, do quero a Deus. Silvana.
5: E aí, Matheus Rocha, bom dia.
0: Bom dia.
5: Silvana Alves da Silva, da WCN. Eu quero concorrer aí a Marmitex. E
0: já ganhou a Marmitex.
5: R$100 do Loja Mercadão. Tá bom? Muito obrigado.
0: Valeu, Silvana, beijo no coração. 10h16, Israel Novaes sextou, já volto aqui falando com a nossa equipe de promoção diretamente das ruas. Ótima manhã pra você.

0: sextou bonito, o primeiro sextou do mês de julho. Coisa boa, delícia. Ótima manhã pra você, nossa equipe de promoção. Mais uma vez, JP, bom dia, garoto.
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1: 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Tá na Clube?
0: Tá bom demais.
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1: Foi dito que a maior doença que afeta a humanidade é esse sentimento de eu não sou bom o suficiente. Você nunca ganhará se você tiver os olhos em outra pessoa. Você ganha a sua raça concentrando-se na sua própria linha de chegada. É você contra você. A batalha é conquistada ou perdida em sua própria mente. Você é único e isso sempre será o seu maior poder, que sempre será o que o separa do resto. Então seja você, concentre-se em você, desenvolvendo você, dominando seus pontos fortes, ganhando sua própria raça. Hoje é uma batalha, amanhã é uma volta da vitória. Todo dia é uma batalha que vale a pena ganhar. Cada momento é uma batalha que vale a pena ganhar. Enquanto você ainda estiver no jogo, você luta para ganhar. O jogo lá fora, o jogo da vida. Seja qual for a sua concorrência, você luta para ganhar. Seja qual for a sua batalha, você combate para ganhar. Se você tiver que morrer lutando por isso, você vai morrer uma lenda. Você vai morrer com honra. Eu vim tão longe para poder ser forte o suficiente para ir mais longe. Esse é o pensamento. Estou apenas começando. Isso é apenas o começo. Esse é o pensamento. Enquanto você ainda estiver no jogo, você luta para ganhar. Lembre-se, todos são diferentes e todos podem ganhar. E você será um deles.
0: Você tem isso dentro de você.
1: Lute, sonhe, alcance, ultrapasse seus limites. Soe sangue, chore, se desespere, se falhar, recomponha-se. Levante a cabeça e tente outra vez. Se tentar o caminho mais fácil, vai falhar de novo. Está tudo aí dentro de você. Vai doer, você vai sofrer, você vai chorar, você vai pensar em desistir. Você vai passar por falsidade, tristeza, decepções e humilhações. Você vai suportar, vai sorrir e vai ser feliz. Um objetivo e trace ele, pois ninguém irá fazer isso por você, até porque o mundo está cagando para sua autoestima. Faça objetivos tão poderosos que seja impossível para você desistir. Objetivos tão poderosos que quando o mundo está contra você, os amigos estão contra você, até você pode estar contra si mesmo. Você não precisa de talento, você não precisa ser o melhor, você não precisa ser o mais inteligente. Se você persistir, algo vai ceder. O que pode impedir o imparável? Novamente eu pergunto, o que pode impedir o imparável? Nada!
0: Persistência é uma palavra que tem muito poder. Acredito que está dentro de todos nós, e se está dentro de todos nós, está dentro de você.
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2: Tô de volta, ótima manhã pra você, 10 horas e 42 minutos.
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2: Tá ok, meu irmão?
3: Tá bom demais.
2: De ponta a ponta tá todo mundo ligado aqui, ó.
4: De matar a saudade, clássico da clube, aquela do fundo do baú.
2: Ah, eu quero saber, tem alguma solteirona me ouvindo? Teodoro Sampaio, bom dia!
5: É muito sem vergonhíssima.

0: Clube tá bom demais. Breno e Matheus, Toyotona. 10h51, ótima manhã pra você ligado com a gente aqui no nosso Clube do Fã. Nossa equipe de promoção chamando mais uma vez. Alô, JP, bom dia, garoto.
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1: E tem também um sorteio que tá rolando. E o sorteio de 2 pacotes de ração grande, correto?
2: Isso, gente. A gente vai sortear hoje à tarde, 5 horas da tarde.

0: sábado e o sorteio de dois pacotes de ração grande, correto?
1: Isso, gente, a gente vai sortear hoje à tarde, 5 horas da tarde, um pacote de ração de gato e um de cachorro. Pra você que quer concorrer, é só entrar no nosso Instagram, vocês vão seguir o Instagram e vão nos mandar uma mensagem no WhatsApp. Vocês vão falar que quer participar do sorteio, se quer participar do sorteio da ração de cachorro ou a de gato ou ambas, tá bom? Eu vou estar falando o nosso celular pra vocês. É 27 99626 1482. Vou falar de novo para vocês o WhatsApp. 27 99626 1482.
0: Lembrando que esse WhatsApp também tá lá no nosso Instagram.

0: 2726-1482. Vou falar de novo para vocês o WhatsApp. 2796-1482.
1: Lembrando que esse é o WhatsApp

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7: Ótima manhã pra você, 11:05. Esse é o nosso Clube do Fã, nessa manhã maravilhosa de sexta-feira. É o primeiro sextou do mês, hein? Vamos aproveitar essa sexta-feira aí nos mínimos detalhes. Deixa eu falar pra você que tá sintonizado comigo aqui, sempre.

Júnior, no nosso Clube do Fã. 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

0: 11:09, esse é o nosso Clube do Fã. 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

0: especial pra você, 11 horas e 14 minutos. Bom dia, meu Brasilzão lindo, meu povo amado e querido, seu amigo MR por aqui, Matheus Rocha, continua te fazendo companhia até o meio-dia daquele jeito, hein? Ah, de peito aberto, vem com a vida na melhor e mais ouvida em toda a região, nossa Rede Clube 103.9, 93.7, a você de qualquer lugar do Brasil e do mundo, vem comigo!
1: Não tem as manhas, não entra não, sem a instrução de um profissional.
0: Nem adianta! E você continua participando. Fred e Fabrício, sexta-feira. Bom dia!
2: Minha Nossa Senhora!

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7: 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Tô de volta. Ótima manhã pra você sintonizado comigo aqui na número 1 em toda a região. Ótima manhã pra você que tá sintonizado comigo. Reta final aqui do nosso Clube do Fã. Já agradecendo a você pelo carinho, pela sua audiência, onde quer que você esteja sintonizado comigo em 93.7, aí em 103.9 e a você de qualquer parte do Brasil e do mundo. Bom demais saber que tá todo mundo ligado com a gente. E coisa boa. Olha, deixa eu mandar aquele alô, aquele abraço pra galera que tá completando hoje mais um ano de vida. Você que tá ficando aí mais experiente, tá soprando velhinhas. Ô, coisa boa, hein? Fazendo aniversário.
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7: Parabéns, parabéns pra você que tá completando mais um ano de vida. Cadê? O Matheus, tu mandando o nome aí. Da minha neta é a Caroline Vitória, a Luzia que tá mandando, Caroline Vitória, Córrego da Penha. Ô, Caroline!

0: Caroline Vitória, a Luzia que tá mandando, Caroline Vitória, Córrego da Penha. Ô, Caroline, beijo pra você aí, felicidades, muitos anos de vida. Quem tá aqui completando mais um ano de vida é a Keila Rocha Araújo, o Edson Raimundo, parabéns, Onícia Silva, Andresa Oliveira, Erivelton, tá completando mais um ano de vida, Eusinete Silva, Juliana Xavier, a cada um de vocês desejo aí muita paz, saúde, felicidades, que essa data se repita por muitos e muitos anos e que vocês concretizem todos os sonhos. Parabéns a todos aniversariantes do dia. Parabéns, obrigado a todo mundo que participou também comigo aqui, tá todo mundo ligado com a gente, a quem eu não consegui colocar no ar, que tem uma galera aqui, né? Um abraço pra vocês aí, ó, Rogério lá de Águia Branca, Rosilene, a Ana, Silene Dalva, Adriano Pereira, a Creuza, o Hélio Gonçalves, a Luzia tá por aqui, o João de Água Doce do Norte, a Adriana, lá no Roger de Saron, a Maria da Glória, bom dia pra você também, lá em Monte Senita, sintonizada comigo, meu muito obrigado, Alex também, um abraço pra você lá em Mantena, toda essa turma aí, em sintonia aqui com o nosso Clube do Fã, agradecendo também aqui aos nossos parceiros, Moreira, a mega loja da construção no bairro Irmãos Fernandes. 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Tá todo mundo lá ligado com a gente, tá curtindo o nosso Clube do Fã. 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Quem tá ganhando aqui, cadê? Deixa eu ver se chegou a mensagem. Tá ganhando R$100, vale compras do Mercadão Infantil, R$100 em vale compras, é a Marilza Gonçalves da Vila Palmares. Ô, Marilza Gonçalves, telefone final 7015. Marilza Gonçalves, Vila Palmares, tá ganhando aqui os R$100 em vale compras do Mercadão Infantil. Gilmazão tá na área, bom dia.
1: Bom dia, bom dia, bom dia, bom dia, bom dia. Hoje é sexta-feira.
0: Aleluia. Graças
1: a Deus. Até que enfim chegou a sexta-feira.
0: Primeiro sextou do mês.
1: Ah, é? Primeiro sextou do mês.
0: Primeiro sextou.
1: A sexta-feira pra mim é sempre bom, né? Que amanhã o negão tá de folga, tranquilo, de boa. Posso aproveitar minha sexta-feira.
0: Vai pra praia, como diz JP, vai pra praia amanhã, tranquilo.
1: Vou pegar aquela corzinha. Hoje eu vou pro forró, vou me acabar no forró.
0: Tá doido, você tá doido, você tá doido.
1: Parece que vai. Não, parece,
0: o negão arrasta a perna, forró?
1: Demais.
0: É?
1: O quê?
0: Aí, ó.
1: Se tocar o Fabrício Show,
0: tem que saber que o cara que sabe dançar um forró, ele conquista a mulherada mais fácil.
1: Será?
0: É verdade isso?
1: Será?
0: Uai.
1: Pô, então vamos pro forró
0: o
1: hoje.
0: O cara que dança o forró, ele te chama ali pra dançar e depois já tem aquela conversinha no pé do ouvido. Aquela conversa de locutor, então, o negão se falando no pezinho do ouvido.
1: Se tocar um sabadão.
0: Dança direitinho comigo, vem dançar, vem. Ai, a mulher não aguenta não, você tá doido?
1: Dá um forrozinho, eu levo bem.
0: Já era. Bom programa de vazão.
1: Matheus, bom trabalho.
0: Eu vou cruzar a fronteira. Tô indo pra lá pra 13 de junho, de 13h às 16h, tem o show da 13. Ótimo final de semana pra todo mundo. Eu volto amanhã também aqui com o Jornal da Manhã e também com o nosso Alô Clube, o Clube do Fã. Um abraço marmanjada pra elas. Eu deixo um beijo no coração. Tá na Clube? Tá bom demais. Esquece não, gente, que
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1: Meio-dia e um aqui na Clube.
2: Boa tarde, eu tô feliz.
1: Ótima tarde pra você.

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1: Boa tarde.
0: Meio dia e dois aqui na clube. Boa tarde pra todo mundo. Hoje é que dia, pessoal? Hoje é que dia? Hoje é sexta-feira. Sextou, sextou, sextou. E eu já quero fazer aquela pergunta pra você. Posso fazer? Posso fazer aquela pergunta? Então vamos lá, vamos lá.
2: Desculpa parecer meio ansioso.
0: Ah.
2: Mas já tem alguém bebendo?
0: Ah, tem, mas tem mesmo. Ótima sexta-feira pra você ligado aqui na clube. Boa tarde pra você na sua casa, boa tarde pra você no seu trabalho. Seja bem-vindo, seja bem-vinda. Jumazão tá na área, vai ter que aturar o Negão até as 4. E hoje tem sorteio da camisa da seleção brasileira. Participe com a gente aqui no nosso WhatsApp, o nosso contatinho 27995247575. Vale a camisa da seleção brasileira. 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Boa sorte pra você, viu? Boa sorte pra você. Quando você participar aqui, já concorre a essa camisa da seleção brasileira. Participe!
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0: Meio dia e três, a gente começa mais ou menos assim.

Essa é boa também pra dançar, viu? Essa é boa pra dançar. Chicote de Luxo, Morena Bonitona, Bruno Barreto e Country Beat, gerente da Sicredi. Começamos bem o nosso clube universitário nesta sexta-feira, dia 3 de julho. Sextou. 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
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Daqui a pouquinho eu vou atender aqui o pessoal que tá mandando recado pelo zap da clube, porque hoje vale a camisa da seleção brasileira. Quem participou durante toda a semana tá concorrendo à camisa da seleção. Mas se você quiser, pode participar hoje também, tá bom? Manda seu recado, peça sua música, mande seu alô, e aí você vai concorrer à camisa da seleção brasileira. E o Brasil joga domingo contra a Noruega. O meu placar é 3-0. O Brasil vai fazer 3-0 na Noruega. É, e aí você pode ganhar hoje a camisa da seleção brasileira. Boa sorte para você. É só participar com a gente. 12:16.

Quem será? Quem será que é a dona da Texana 37? Bruno e Barreto aqui na Clube. Demis Anete e Cristiano, cadeira cativa, meio-dia e 21. É o nosso clube universitário, juntos até as 4. 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Meio-dia e 20.

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1: Meio-dia e 32.

0: O Cruzeiro tem mais um reforço. O atacante Gabriel Peck, de 25 anos, está sendo contratado pelo Cruzeiro. Chegada prevista do atleta no domingo de manhã, para que ele possa fazer exames médicos e assinar contrato com o Clube Celeste. Vale destacar que o Gabriel Peck era um desejo do Cruzeiro, estava numa lista com outros atletas, mas era o nome, vamos colocar, primeiro dessa lista. Um pedido também do técnico Arthur Jorge, atendido. Trabalho aí do Pedro Júnior, com o Pedro Lourenço, Bruno Spindel, também o Joaquim Pinto, eles buscando esse atleta. O Cruzeiro vai pagar 10 milhões de dólares ao Los Angeles Galaxy, e aí o restante aí, pelo menos 2 milhões, pode ser em bônus, né? Participação e tudo mais, de acordo com o rendimento do atleta com a camisa do Cruzeiro. E amanhã tem amistoso, hein? Amistoso com Defensa do Uruguai, às 11 horas da manhã no Independência. Ingresso R$20, meia 10.
1: Em Belo Horizonte, repórter Emerson Pansieri.
2: É isto mesmo, nós fizemos uma entrevista exclusiva, eu e Henrique André, com o Everson, uma entrevista com o principal ou um dos principais líderes do elenco neste momento, e ele falou sobre Atlético, falou sobre a carreira dele também, o momento dele aqui no Galo, falou sobre seleção brasileira, sobre a não convocação dele, muitos assuntos que o Everson pôde abordar com ele nessa entrevista. O Atlético está desenhando em seu departamento de futebol um plano de carreira para Riquelme, coisa que já fez com outros atletas que hoje integram o profissional, Pedro Cobra, que é goleiro, o Cissé, que é meia, o Pacini, que é lateral, enfim, com outros atletas que já estão treinando no profissional. Isso será feito também com o Riquelme, que na próxima semana vai para a seleção sub-17 com mais 4 companheiros do Atlético, e quando retornar deve sentar para conversar com Paulo Brax, com Luiz Carlos Azevedo, sobre essa possibilidade de um novo plano de carreira e até um novo contrato com o Galo. Com o Atlético, é o repórter Paulo Azeredo.
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Roberto e Romário e Natan aqui na Clube Desapaixona Eu, Romero e seus teclados, saudade da pequena. Vamos juntos até as quatro aqui no Clube. É o nosso Clube Universitário nesta sexta-feira, dia 3 de julho. 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

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Então já vou tocar a música aqui do Eduardo Costa e eu volto na sequência trazendo aqui um recado para você do especialista em colchões. Nosso amigo Eunes, ele vai trazer um recado bacana para você daqui a pouquinho, depois do Eduardo Costa. 12:46.

0: Esse cara canta, hein? Esse cara canta. Cê tá doido, Eduardo Costa, imagina eu aqui na clube. Vamos agora falar com o especialista. Atenção você que tá dormindo mal. Atenção você que tá dormindo mal, você não dorme direito. Você levanta de manhã com dor nas costas, noite mal dormida. Você que tá na panha do café, levanta de manhã com aquela preguiça, sem energia, vai ter prejuízo. Vai ter prejuízo, tá na hora de você começar a dormir bem, pra você ganhar dinheiro. Aliás, todo mundo tem que dormir bem, porque se você não dorme bem, você não levanta bem, você não tem energia, você não tem garra, você não tem força, você não tem sangue nos olhos, sangue nos olhos, né? É preciso dormir bem, é fundamental. 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

0: outro aqui. 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
1: Homem 6 aqui na Clube. Ótima sexta-feira para você ligado com a gente.

0: Deixa eu mandar um abraço aqui pro meu amigo Teones, lá em Mantena. Grande Teones, alô Teones, um abraço pra você, obrigado pelo carinho, obrigado pela audiência. O Teones é assim, se ele estiver em casa, ele tá ouvindo o iClube, se ele estiver no carro, ele tá ouvindo o iClube, e quando ele tá no tatu, tá ouvindo o iClube também. Valeu, Teones, um abraço, viu? Boa sexta-feira, obrigado pelo carinho, pela companhia. Cara, gente boa, cara, gente fina. Quem tá ligado com a gente também, minha amiga Giane, só que a Giane tá longe, viu? Tá lá na América, na terra do Donald Trump. Abraço pra você, Giane, ela falou que tá muito calor lá nos Estados Unidos. Diz ela que o frio é de rachar, mas o calor tá de batalha, Giane. Ai, ai, ai. Um abraço pra você, Giane. Abraço, meu amigo William do Forró, tá lá na América. E sempre acompanhando a gente. Obrigado pelo carinho de vocês, tá bom? UB7 aqui na Clube. Adivinha o primeiro áudio aqui que mandou pra gente. Se você adivinhar, você ganha um saquinho de pipoca. A rainha da tijolada. É ela mesmo. O primeiro áudio é sempre dela. Ela... Cadê você, Adelaide? Cadê você? Cadê?
1: Boa tarde, Gilmar.
0: Tarde.
1: Gilmar.
0: Oi.
1: Hoje eu quero ver uma música com César e Paulinho. Ah. Nunca mais.
0: Nunca mais.
1: Três ouvintes. E quem tá na clube, né, Gilmar? Tá bom demais. Tchau, obrigado.
0: Valeu, Adelaide. Aquele abraço. Maria da Glória. Cadê você, Maria da Glória? Boa tarde.
2: Boa tarde, Gilmar Francisco.
0: Tudo bem?
2: Tô ouvindo na clube. Eu gostaria de estar ouvindo Amado Batista, Escuridão na Estrada.
0: Escuridão na Estrada.
2: E sempre ligadinho na clube.
0: Bom, tá bom. Valeu.
2: Sextou, né?
0: Sextou, sextou.
2: Tô aqui trabalhando e ouvindo o programa.
0: Valeu, Maria.
2: Coloca meu nome no sorteio.
0: Já tá. Bom trabalho pra você, viu, Maria da Glória? Vale camisa da Seleção Brasileira. O sorteio rola hoje, viu, gente? Camisa da Seleção Brasileira. 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Joel Bernardo.
3: Boa tarde, irmão Francisco. Eu vou correr, ó. Sorteio da camisa da Seleção Brasileira.
0: Ah.
3: Da Veste Moda. Eu vou assistir hoje no seu programa.
0: Tá bom.
3: Que é o Joel Bernardo da Silva, do Voz de Grande Itaúna. Seu ouvinte todos os dias. Vamos no sorteio, irmão Francisco.
0: Valeu, então, Joel.
3: Boa tarde. Fico com Deus.
0: Valeu, Joel, aquele abraço, boa sorte, vale camisa da Seleção Brasileira. Mais um aqui, boa tarde.
3: Hoje, Mar Francisco, que é bom descido o assentamento Roda d'Água, em Vaz de Grande Itaúna. Coloca meu nome no sorteio da camisa da Seleção Brasileira, da Veste Moda.
0: Valeu, Valdeci, aquele abraço. Elias Cerqueira, cadê você, Elias? Boa tarde.
4: Boa tarde, Mar Francisco. Gostaria de ouvir aquela música nova do Alemão no Forró, hein?
0: Aham.
4: Uhum. Pra todo mundo que sonha, tá peruando, tá tua. Onde é o clube cansar, valeu. Tá na clube, tá bom demais.
0: Valeu, Elias, um abraço pra você. O Almir Ribeiro, cantor do sertanejo, também mandou áudio aqui. Fala, Almir, cadê você?
5: Oi, Gilmar, boa tarde.
0: Boa tarde.
5: Boa tarde, bom dia, né, Gilmar? Gilmar.
0: Não, é boa tarde, ué.
5: ó, pelo placar aí do jogo aí, pro Domingão. Corre. Aí, o Brasil vai ficar aí de 3-2 aí.
0: 3-2?
5: O meu nome no sorteio da camisa brasileira aí, ó.
0: Aham. Uh-huh.
5: É o Almir Ribeiro, cantor do sertanejo.
0: Cantor do sertanejo. Já tá aqui o Almir.
5: Pelo meu pensamento, ele vai ficar aí de 3-2 aí. 3 pro Brasil.
0: 2 pra Noruega.
5: E 2 pro outro, né? Outros times que vai disputar com o Brasil, né?
0: A Noruega.
5: Aí vai ficar 3-2 aí. E põe o meu nome no sorteio da camisa aí.
0: Já tá.
5: Brasileira aí. Pra ver se eu tenho essa sorte aí, viu?
0: Que mais?
5: E põe aí uma música aí pra mim aí.
0: Uhum.
5: De Leandro e Leonardos, Temporal de Amor.
0: Valeu, Almir, aquele abraço. Quem mais tá com a gente aqui? Deixa eu ver. Alô, hein?
6: Boa tarde, Gilmar. Sextou, né?
0: Ah, não, esse aqui é o Will. Esse aqui é o Will, já participou, já. O especialista já participou. É esse aqui. Vamos lá. Alô.
7: Boa tarde, Bar Francisco. Tudo bem?
0: Tudo bem.
7: Faça uma música do Eduardo Costa, invencionada pra nós.
0: É.
7: Tá bom? A nova dele. Tá sendo muito cantada.
0: Tá bom.
7: Ofereço pra Beth, Franz Rose, de Santo Antônio, tá?
0: Franz Rose.
7: Minha amigona.
0: Tá bom.
7: Sempre tá junto comigo.
0: Que bom.
7: Quero participar do sorteio da camisa, tá bom? Brasil é 3-2.
0: Valeu, minha querida. Obrigado pela participação. Vale camisa da Seleção Brasileira. Sorteia hoje. Participe com a gente. Boa sorte pra você. 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

9h16 aqui na Clube. Boa tarde pra você. Sextou. Wesley Safadão e Rei Vaqueiro, Displicente. Leandro e Romário, Ícaro e Gilmar, Corações Egoístas. Chegou a tal da sexta-feira, né, gente? Dia de forró, dia de sair. Tomar aquela gelada, se divertir, tomar aquela Coca-Cola. É dia de ser feliz. Aliás, ser feliz é todo dia, né? Ser feliz é todo dia. 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

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Tá valendo camisa da seleção.

São brasileira, daqui a pouquinho eu atendo a Mara da Verdura, daqui a pouquinho eu atendo a Maria Dominga também na Barra do Bom Jardim, a Ivaniro também, tá mandando recado aqui no Zap da Clube. Participe com a gente, boa sorte pra você, vale camisa da Seleção Brasileira. 1:22.

Tá na clube, tá bom demais. Alexandre Pires, Lauana Prado, de ex pra ex, Matheus e Cauã com Jorge Matheus, Mundo Paralelo. Estamos juntos. 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UB29, aqui na Clube.

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0: vale camisa da seleção brasileira. Sorteio rola hoje, 1h39 aqui no clube. Quem é que fala comigo é a Mara da Vendora. Fala, Mara.
1: Boa tarde, meu amigo Gilmar Francisco. Tudo bem com você, Gilmar?
0: Tudo bem, e você?
1: Graças a Deus, tudo bem comigo.
0: Que bacana.
1: Tô aqui
0: que
1: colhendo
0: bacana.
1: Uma verdurinha pra feira de amanhã, né?
0: Ah, é?
1: Ô, Gilmar, quero concorrer. Essa camisa do Brasil aí da Veste Moda, minha amiga Luciana trabalha lá.
0: Ah, é verdade.
1: E quero mandar um alô para todos que estão ligados na clube. Tá na clube, tá bom demais.
0: Tá na clube, tá bom demais. Valeu, Mara. Quem tá ligado com a gente também é o Adriano Pereira de Mantena. Alô, Adriano, aquele abraço, viu? Obrigado pelo carinho, pela companhia. É, Maria Dominga, da Barra do Bom Jardim. Fala, Maria.
2: Boa tarde, meu amigo Gilmar Francisco. Sextou, uma excelente tarde de sexta-feira pra você e pra todos os ouvintes. Ô, Gilmar, tô a fim de ganhar essa camisa aí, hein?
0: Ah,
2: da Veste Modas.
0: Ah.
2: Tá na clube, tá bom demais.
0: Você é a torcida do Flamengo.
2: Se ninguém tiver pedido música do Zezé de Camargo aí, você passa uma boa aí que eu quero ouvir, tá bom?
0: Tá, tá
2: na
0: bom.
2: Clube, tá bom demais. Tchau, obrigado.
0: Valeu, Maria Dominga. Aquele abraço pra você. Ivanilda, cadê você, Ivanilda?
3: Chamar Francisco, boa tarde.
0: Boa tarde.
3: Eu quero participar aí desse sorteio da camisa da seleção.
0: Aham.
3: Uhum. É, semana passada eu acertei, né? Brasil 2, o outro lá 1.
0: Ah, é?
3: Eu tô achando que dessa vez vai ser Brasil 3 e o outro lá vai ser 2. De 3-2.
0: Ah, tá.
3: Vamos torcer, né? Pro Brasil passar mais uma.
0: Vamos torcer, vamos torcer.
3: Ivanilda Ferreira, da Vila da Penha.
0: Valeu, Ivanilda, aquele abraço. É, tomara. Então, o Brasil vai ganhar, o Brasil vai ganhar, né? É, quem mais tá aqui? Deixa eu ver. Alô?
4: Gilmar Francisco, boa tarde. Quem é participar da Camisa do Brasil, hein?
0: Vamos
4: sorteio e passa a música aí do Coronavírus, hein? É pra velha aqui na Cibrazen, tava na casa do Croy. Tá na clube, tá bom demais. Boa tarde.
0: Tá na clube, tá bom demais. Valeu, Belga. Quem mais tá com a gente aqui? Deixa eu ver. Alô?
5: Boa tarde, Gilmar Francisco. É Ana Alves,
0: de Nossa
5: Senhora da Penha. Boa, Ana. Eu não sei da Camisa do Brasil, da Veste Moda.
0: Uhum.
5: Tá na clube, tá bom demais.
0: Tá na clube, tá bom demais. Boa sorte pra todo mundo. Vale camisa da seleção brasileira. O sorteio vai rolar no final do programa. No final do programa, vou fazer o sorteio lá pras 3h45, mais ou menos. Vou fazer o sorteio no final do programa. Boa sorte pra você. Participe com a gente. 1h42.

47 aqui na Clube. Tá na Clube, tá bom demais. Cleiton Romares, Zeneto e Cristiano não namora. Simone Mendes, direitos iguais. Vamos juntos até as 4 horas. 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Mais saúde, menos preço, onde a sua saúde e o seu bolso estão sempre em primeiro lugar. 9 minutos agora faltando para as 2 aqui na Clube.

Maiara e Maraíza aqui na Clube também, com a participação de Henrique Juliano, Jonete e Frederico, já desenhei. 3 minutos faltando para as 2 aqui na Clube nesta sexta-feira. 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
2: 2:08 aqui na Clube. Boa tarde pra você.
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2: Vale camisa da seleção brasileira. 2:09 aqui na Clube. Alô, boa tarde.
5: Boa tarde, Gilmar. Coloca meu nome no sorteio aí da camisa da seleção brasileira, uhum. Loja Veste Moda.
2: Valeu.
5: Toca essa música aí, Balança Brasil.
2: Balança Brasil.
5: Se tiver aí, pra nós ir aquecendo o jogo de domingo.
2: Valeu, Adailton, um abraço pra você, obrigado pela participação. Liquinha, fala Liquinha, boa tarde.
6: Gilmar, boa tarde aqui, eu quero participar do sorteio da camisa aí, hein?
2: Ah, é?
6: Tá bom?
2: Tá bom, Liquinha.
6: Coloca
2: tá
6: meu nome no sorteio.
2: Valeu, Liquinha. Boa sexta-feira. Obrigado pela participação. 2:09. Vale camisa da seleção brasileira. Sorteio no final do programa. Boa sorte pra você. Chitão e Choró na Clube.

Country Beat, Ana Castela, ninguém pode saber, Chitão e Choró, pura emoção, que programação é essa, hein? Que programação é essa, afinal de contas é sexta-feira, não é o dia qualquer, não é, não é, é aquele dia, sexta-feira. 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E tá dando hoje uma camisa da Seleção Brasileira, sorteio no final do programa, perde não, viu? 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
1: 2:34 aqui na Clube. Abraço, meu amigo Ferrinho. Alô, Jaime Pereira. Aquele abraço para vocês. Ótima sexta-feira. Obrigado pelo carinho, viu? 2:34. Vamos juntos até às 4 nesta sexta-feira.

sextou. Bora ser feliz, hein? Bora ser feliz. Matheus e Cauã, Thiaguinho, na cara, Diego e Vitor Hugo, Tubarões. Só tem música bacana aqui, viu? Que programação é esta? Final de contas é sexta-feira. 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

0: 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Ortopédia e Colchões, no centro de Barra de São Francisco, pertinho da feira e do Bambé, ao lado do sinal, a loja exclusiva Ortobom. 17 minutos agora faltando para as 3 aqui da Clube, tá valendo camisa da Seleção Brasileira. Vale camisa da Seleção Brasileira. Sorteio no final do programa, viu? E também hoje vai ter, claro, a nossa mensagem do dia daqui a pouquinho, 3:30 da tarde. Alô, boa tarde.
1: Boa tarde, Gilmar Francisco. Eu quero participar aí do sorteio dessa camisa do Brasil. Beleza?
0: Valeu, Rosiane, felicidade. Participe com a gente. Sorteio no final do programa. Quem tá dando a camisa da Seleção Brasileira é a loja Veste Moda do nosso amigo Cláudio. Boa sorte para você. 17 minutos faltando para as 3.

0: 11 minutos agora faltando para as 3 aqui na Clube, é o nosso clube universitário. 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O seu carro merece esse cuidado. 11 minutos, 10 minutos faltando para as 3. Fala com meu amigo Sebastião. Cadê o Sebastião? Cadê o Tião? Lá de Mantena. Fala, Tião.
1: Boa tarde, aqui é o Sebastião, Tião Daniel Colo, agora é do IPER. Valente, aqui.
0: Oi.
1: Gostaria de participar do sorteio da camisa da seleção brasileira.
0: Já tá. Já é.
1: Ok, Gilmar?
0: Valeu, Tião.
1: Tá bom então, Gilmar. Tenha uma boa tarde, um bom final de semana. Que Deus te abençoe vocês aí.
0: Valeu, Tião. Aquele abraço grande, Tião. Agora é do IPER, né? Era do Tião Daniel Collor. 10 minutos agora faltando para as 3 aqui na Clube.

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1: Tá na clube, tá bom demais. Bruno e Barreto, Texana 37. Zezé de Camargo, irmão da Lua, amigo das estrelas. Fernandes Sorocaba com Murilo Rufi, já vai sabendo. E Nando Moreno com o alemão do forró, como é que mexe? Sexta-feira, né, gente? Sexta-feira. 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Daqui a pouquinho tem a nossa mensagem do dia. E ainda hoje tem o sorteio. Quem é que vai levar a camisa da seleção brasileira? Quem será? 3:15. Boa tarde, boa sexta.

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1: Três horas e 29 minutos aqui na Clube. Como é que tá? Tá na Clube, tá bom demais? 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
1: A mensagem de hoje, nesta sexta-feira, é que enquanto muitas pessoas estão comemorando, muitas pessoas estão se preparando para sexta-feira, muitas pessoas estão projetando final de semana bacana, tem jogo do Brasil, enfim, final de semana tá aí. E a lógica é aproveitar mesmo, a lógica é ser feliz mesmo, a lógica é aproveitar essa vida que passa rápido demais. Mas, infelizmente, tem muita gente que tá me ouvindo agora, seja aqui na nossa região, no Brasil ou fora dele, que talvez esteja num momento doloroso. Talvez esteja num momento difícil e complicado de suas vidas. Porque, infelizmente, a vida é assim, né, gente? Enquanto alguns estão sorrindo, enquanto alguns estão se preparando para o final de semana, enquanto alguns estão comemorando o nascimento de alguém, comemorando o aniversário, comemorando uma gratificação, um novo emprego, o início de um relacionamento, enfim. Muitas comemorações, tem pessoas que ao mesmo tempo estão sofrendo uma dor, perdeu alguém, alguém que perdeu o emprego, perdeu um ente querido, o relacionamento chegou no fim, talvez esteja com problemas emocionais, talvez esteja quase entrando em uma depressão, talvez problemas financeiros, familiares, amorosos, uma doença que bateu na porta. Eu não sei qual é o drama que você está passando hoje. A única coisa que eu posso falar para você nesta sexta-feira aqui na nossa mensagem é que vai passar, viu? Vai passar. Uma certeza que nós temos nessa vida é que, seja bom ou seja ruim o momento que a gente esteja vivendo, a certeza que a gente tem é que vai passar. Já teve momentos da sua vida que você teve dramas terríveis, complicados, e você deu a volta por cima? Já teve momentos que você falou que não aguentava, mas você aguentou, tá aí, firme e forte? A pancada veio, a porrada veio, o problema veio, a decepção veio, mas você tá aí, firme e forte? Todos nós que vivemos aqui nesse mundo passamos por dificuldade. Todos nós temos dramas pessoais. Todos nós temos dor. Mas vai passar. Vai passar. Da mesma forma que coisas boas passam, momentos ruins também vão passar. E eu não sei qual é o motivo do seu choro nesta sexta-feira. Eu não sei qual é o motivo da sua dor, do seu sofrimento, talvez seja um familiar que esteja passando um momento difícil, de doença, talvez um filho, uma filha, um pai, uma mãe, vô, vó, talvez o cônjuge, e você se sente de mãos atadas. Não tem coisa pior do que a gente ver alguém que a gente ama tá passando mal e você não pode fazer nada, né? Porque tem coisas que não tem como você fazer, ou o médico que faz, ou Deus que faz. Mas a nossa função aqui, a nossa missão do rádio, além de levar alegria, além de levar diversão, sorteios, brindes, é animar você, levantar você. Vai passar, viu? Vai passar. Você é muito mais forte do que você imagina. Você é mais capaz do que você imagina. Então, eu queria que você levantasse a cabeça nesta sexta-feira, queria que você desse uma respirada profunda e tenha certeza que esse momento difícil vai passar. Firmeza, firmeza, pensamento positivo, palavras positivas. E por mais difícil que seja dizer e talvez entender, a gente não entende por que que os problemas batem na nossa porta, mas aquele problema que você já passou e que você fala assim, foi bom ter passado por aquilo, porque hoje eu aprendi. Aquele problema me trouxe uma sabedoria maior. Aquele problema me deixou mais forte, mais cascudo, mais com mais garra, com mais energia. Tem problemas hoje que você enfrenta que você tira de letra hoje. É ou não é verdade? Então, a mensagem desta sexta-feira é que você tenha certeza absoluta que você vai superar esse momento difícil aí. Se tiver que chorar, chore. Se tiver que desabafar com alguém, desabafe. Se tiver que pedir perdão para alguém, peça perdão. Se tiver que falar que ama, fala que ama. E não se esqueça que a vida passa rápido demais. A vida muda assim, no, né? Como um passe de mágica. Cada momento que nós vivemos é precioso demais. Para você que tá tudo bem, que não tá com nenhum problema nesse final de semana, vá e aproveite o final de semana. Faça o que você goste. Se não prejudica ninguém, faça o que você gosta. Faça o que você deseja, o que seu coração sente vontade. Se não prejudicar ninguém e você se sentir bem, vá ser feliz. Vá ser feliz, vá viver o final de semana com leveza. Aproveite cada minuto porque ele é precioso demais. E para você que está passando por um momento difícil, fé. Não perca esperança, porque talvez o final de semana vai ser difícil para você, mas quem sabe na segunda-feira você vai ter já uma notícia boa. Talvez no domingo também, né? Ou amanhã. Porque milagres podem acontecer, depende do nosso estado de espírito. Se você se mantiver forte, se você se mantiver firme, eu tenho certeza que o milagre vai acontecer, tá bom? Então, para você que está tudo bem, aproveite o final de semana. E para você que não tá legal, fique firme, fique forte, porque esse momento difícil vai passar, tá bom? E, se possível, dê gratidão aí ao que você já tem. Porque, Jumão, não tenho nada para agradecer. Tem sim. Se você tem uma casa, agradeça pela casa. Se você tem um trabalho, agradeça pelo trabalho. Se você tem a sua saúde, agradeça pela sua saúde. Se você tem, enfim, só o fato de estar vivo é motivos para agradecer. A mensagem volta segunda-feira. Vá na fé, seja feliz.

0: Nossa senhora, que música é essa, gente? Dá até vontade de tomar um, hein? Dá ou não dá? Na sexta-feira, ouvindo uma música como essa do Chico Rei, Paraná, Tranque a Porta e Me Beija. Até lembrei da pergunta que eu tenho que fazer aqui. Posso perguntar, pessoal?
1: Desculpa parecer meio ansioso, mas já tem alguém bebendo.
0: Ah, tem.

O que mais tem é gente que já tá bebendo. 3:44 aqui na Clube. E é o seguinte, quem se deu bem leva pra casa a camisa da seleção brasileira. É, muito obrigado, meu amigo Cláudio, da loja Veste Moda. Camisa da seleção brasileira, é isso aí, vai passar amanhã na loja. Vai pegar com a Luciana lá em Mantena, no centro, ali na rua do Bradesco. E vai pegar essa camisa pra curtir o Brasil no domingo. Quem fatura, tem que preparar os aplausos aqui, né? Quem ganha tem que aplaudir, quem ganha tem que aplaudir. É de Mantena, quem fatura a camisa da seleção brasileira é o Kaique. Parabéns, Kaique, o Kaique que trabalha com meu amigo Paulione. Ele faturou, participou ontem aqui na Clube, faturou a camisa da seleção brasileira. Parabéns, Kaique. Trabalha com meu amigo Paulione. Ô, Kaique, é só você passar na loja amanhã, tá bom? É só você passar na loja amanhã, na loja Veste Moda, ali na rua Prefeito Anastácio, 41, na rua do Bradesco, na rua ali do Bar do Mandioquinha, tá bom? Procurar a Luciana. Já passei o seu nome aqui pro Cláudio. É só passar amanhã lá na loja e pegar a sua camisa da seleção brasileira, beleza, Kaique? Kaique que trabalha com o Paulione, faturou a camisa da seleção brasileira. Parabéns, o Kaique. Se você não ganhou, fica triste não. Fica triste não, que semana que vem tem mais, tá bom? Final de semana tem mais. Um abraço aqui pra minha amiga Idelsânia, tá colada com a gente, ouvindo, gostou da mensagem do dia. Valeu, ô Idelsânia. A mensagem bacana, obrigado pelo carinho. 15 minutos faltando para as 4.

balada depois das 8 horas da noite, depois das 10. Trio Bravana, Mãe Toda Balada, Zé Elias com Gustavo Lima, Volte Amor. Teve Chico Rei, Paraná, Tranque a Porta e Me Beija, o nosso clube universitário. 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

Lauana Prado aqui na Clube, Cama Sutra, Rio Negro, Solimões e Luan Pereira, Cowboy Chora, Trio Bravana, Mãe Tô na Balada. Gente, tô indo embora, se Deus quiser a gente se fala domingo às 8 horas da manhã, porque amanhã o Negão tá de folga. É, amanhã eu tô de boa, amanhã você deixa, viu? Amanhã você me deixa. Eu só... amanhã não folga. Também mereço, né? Mereço. Que isso, gente, tem que folgar. Mas domingo eu tô de volta às 8 horas da manhã com o nosso Domingão Sertanejo, programa de maior audiência da região. E daqui a pouquinho, Adilson Batista está chegando para apresentar o seu batidão sertanejo. Vai até às 7 horas da noite, arrebentando como sempre.

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6: Gente, amiga, boa tarde pra vocês. Estamos chegando com o nosso batidão sertanejo, nosso

0: gente, amiga, boa tarde, boa tarde, boa tarde. Estamos chegando com o batidão sertanejo, nosso batidão bruto. Obrigadinho, São Batista, aqui na sua Clube FM 103,9, Barra de São Francisco. 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Empresas do Grupo Faustino de Comunicação. Com muito prazer, com muita alegria, como sempre, muita, muita gratidão, moçada. Vamos nós a partir de agora, hein?
1: Os

0: Batidão Sertanejo aqui na Clube FM. Tudo bem, pessoal? Tudo tranquilo, tudo normal aí? Ê, moçada, vamos juntos a partir de agora até as 19 horas, hein? Na Barra de São Francisco, em Clube FM 103,9. Mantena Clube FM 93,7. Empresas do Grupo Faustino de Comunicação. E o clube do Tec, hein? Hoje é sexta-feira, hein? É de chamar bonito, beijar na boca e chamar de meu amor. É dia de Clube do Boteco.
1: Clube do Boteco.
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0: Caba não, mundão. Veja não, boteco.
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0: Leandro Danza. Valendo aqui um fardo de cerveja latão, hein? 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E a chama! Canto a dança, moçada! Hoje é dia do Clube do Boteco. Pra galera dos bares da cidade, churrasquinhos da cidade, alô galera do Boteco! A você de Barra de São Francisco, mantendo a Brasil Mundo. Eu vou São João de Manteni, Itabirinha, Vaz de Grande, Limeira, Divino das Laranjeiras, boa tarde. Alô, meu povo de Nova Belém, Ataleia, Cuparaque, Galileia, São Félix de Minas, Mendes, Pimentel. Mais cedo, mais tarde. Abraço a todos de Nova Belém também curtindo a gente. Ataleia. Aô, gente amiga. Ligada no batidão sertanejo, Coporanga.belo, Montanha. Alô, meu povo aí de Água Doce do Norte, Vila Pavão, Vila Valério, Boa Esperança, Jaguaré, Pinheiro.
1: Que temos que...
0: Alô, Nova Venécia, São Mateus, São Gabriel da Palha, São Domingos do Norte, Alô, Pancas, Águia Branca, Alto Rio Novo e Mantenópolis. Alô, Mantenópolis, boa tarde.
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0: E aí, pessoal?

0: acaba não, mundão. Então tá falado, hein? A sua participação a partir de agora. Agora vamos combinar o seguinte. Pode aumentar o volume, porque a partir de agora você sabe que a cobra vai fumar de acordo, bichão, e o pau vai cair a foia. Porque aqui na Clube do Batidão você sabe como funciona, né? Ah, novidade. Aqui o sistema é bruto demais da conta, meu. A carga é pesada, é porrada, bichão. A porrada é certeira, rapaz. Aí que eu digo, aqui não fica pau, aqui eu sem vergo biquinho de nada. Aqui não é minhoca, aqui é cimentado. Aqui, ó. É, concreto, rapaz. Como eu vi aqui, o Baldor é uma história com força. Na máxima. Na máxima. Assusta não, meu povo. É a turma do batidão que está chegando, hein? E quando a turma do batidão chega junto, é só festa, rapaz. Olha a preguiça e a tristeza. Corte a voz, hein? Sai fora, sai vazado. 16:18, já então traga aqui o Canto Dança Especial Clube Boteco pra galera dos bares da cidade, churrasquinhos da cidade ligado no batidão. Meus guerreiros e minhas guerreiras, meu povo lindo e abençoado, chama na bota.
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0: palma da Jaia, guardem.
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1: É o Batidão Sertanejo aqui na Clube FM. São 16:48 aqui na Clube. 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Olha o batidão aí, meu povo. 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Tchê, tchê, tchê, tchê. 16:51. 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E o nosso
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1: 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Vou definir a parada com 10 votos aqui, hein? 10 votos define a parada hoje, hein?
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1: E aí?
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0: Elisângela Mendonça, boa tarde, Elisângela. Maria Dominga também tá ligadinha comigo, boa tarde, Maria.
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0: Agora, canto dança, opa!
2: Ei, Adilson Batista, boa tarde.
0: Boa tarde.
2: Pra cantar é de Paulo e Paulinho. Coloca meu nome no sorteio da cerveja do Clube de Cerveja, sai pra uma antena, Cleus Barroso Ferreira.
0: Valeu, Cleus, um abração pra você, tá concorrendo, boa sorte, hein?
3: Vai tomar...
0: Ela vai de Paulo e Paulinho que sai na frente, hein?
3: Na hora.
0: E se vencer, vai cantar meia hora sem parar. Os primeiros que votarem, além de votar, claro, escolhe a sua música preferida. Aqui saiu na frente de Paulo e Paulino. Alô, Márcio Bar.

0: E aí, pessoal? 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
0: Moçada, falar um negócio pra vocês, ó. Dinheiro nós não tem não, bichão. Até porque nós tá mais liso, menino, do que leitão saboado. Agora, paixão. Quando eu vi paixão aqui é mato, viu? Juiz. Nós tem. Mas é pouquinho, viu? Canto ou dança? Opa!
2: Luiz Batista, boa tarde, meu voto aí, Milionários é Rico.
0: Olha que empata o jogo, hein? Esse é o Barbosa do táxi. Alô, Barbosa! Alô, meu povo de Montana! Abração pra moçada e no espetinho do ODI e na entela para o bairro Nova Barra. Lá no churrasquinho do Maninho, na pracinha do Campo Novo e a turma da colmeia. Todos aí no bairro, Mercearia do Paulo, na Vila Luciene, espetinho Pioncho, também ligado com a gente. Opa!
3: Boa tarde, Adilson Batista. Eu vou correr o Fai Latão Cerveja, do Clube da Cerveja, no posto F1, na saída para Mantena. Que o Joel Bernardo Silva vai virar tá onde? Eu volto para cantar Milionário e José Rico. Então, boa tarde.
0: Valeu! Passa na frente, Milionário José Rico, agora tem dois, hein? De Paulo e Paulinho tá coladinho, com Cândido Garrucho. De Paulo e Paulinho tem um. Ô, Russo!
4: Boa tarde, batidão sertanejo com Adilson Batista, aqui o Russo. Da Barra do Ariranha, eu queria ouvir uma música com Cristiano Araújo e Maria Mendonça, De Quem é a Culpa? Oferecer para esse povão que estão ligado na rádio, principalmente os amigos e as amigas do Russo, e vou ficar com de Paulo e Paulinho, e quero concorrer todos os prêmios que tiver na rádio. Adilson Batista, o fenômeno da rádio.
0: Ô Russo, abração, Russo. Rapaz, hoje gostei de ver. Gostei de ver o Russo, voltou o nosso velho Russo. Tá corrompante de novo na voz, né? É logo, eu vou falar corrompante, né, rapaz? Vamos. Ô Russo, um abraço você, rapaz. Obrigado, hein? Ela colado com nós aqui no Batidão, você também.
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0: 16:57, hein?
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0: Agora o jogo tem empatado, né?
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0: Nesse meu Russo é de Paulo Paulino, se vê, produção?

0: O Conselho de Paulo Paulino, não é isso mesmo? Cadê?
1: E quer concorrer todos os prêmios que tiver na rádio Adilson Batista, o fenômeno aqui, de Paulo e Paulinho.
0: Isso, Russo! Só pra conferir aqui, é jogo empatado 2-2.
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0: E o bambu tá gemendo, Murilão! De ponta a ponta, meu filho! É da barra na cabeceira, tá todo mundo com nós. Aí eu digo, cai na água, capivara, que leva em bala, hein? Eu chamo grosso, oi.
3: Adilson Batista e a Maria de Lourdes do Corpo da Ferrugem. Ô Adilson, eu quero participar do sorteio aí. Tá aí no canto dança aí, eu voto no Paulo e Paulino. Tá bom? Tchau, obrigado. Se tiver oportunidade, toca uma música aí pra mim, a Bruna Viola, por exemplo.
0: Bruna Viola.
3: Ponteiro da Viola.
0: Valeu, Maria! Tá bom, obrigado, minha querida!
3: Tá bom
0: demais, né, Maria? Valeu, olha que jogo, hein? Olha que jogo de Paulo e Paulinho. Tava em desvantagem agora há pouco, já tá na frente. Agora tem 3. Milionário José Rico tem. Tem 2. O vencedor quando é meia hora sem parar. Canta ou dança! Opa!
4: Boa tarde, Adilson Batista. Gostaria de ouvir a música com Marília Mendonça e Marcelo Teodoro. Não dá pra disfarçar. Vejo minha filha Eliane correndo pra João, com meu junho, e todos os ouvintes da rádio. Silvana de Santo Agostinho.
0: Valeu, Silvana. Um abraço, minha querida, meu povo de Santo Agostinho. Bora de música. Já já vou falar pra você que da MVNet, a internet 100% fibra, hein? Do Quilão e Mercearia do Donzinho. 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Meu amigo Rafael do Jornal, tá ligado comigo? Alô, Rafael, aquele abraço, meu parceiro. Tá ligado no batidão, colado aqui com nós, hein? Grande Rafael.
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0: Bora de música, tá chegando no batidão sertanejo, Cristiano Araújo e a Maria Mendonça. Quem é a culpa?

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Eduardo Costa no batidão. 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Ei, Laurene Détima. Alô, Zé Ferreira. Compadre Garotinho, abraço. 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
0: Milionário José Rico tem 2, de Paulo e Paulino tem 3. O vencedor hoje canta meia hora sem parar, hein?
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0: 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Opa!
3: O Adilson Batista, é o Valdeir aqui da loja Móveis do Sado de Campo Novo.
0: Vou daí, tá bom?
3: Tá derretendo. Roda a música bem apaixonada pra nós aí, Adilson Batista. Ofereço pra você e pra todos da clube. Tamo junto, misturado.
0: Colado com a Cândida Garrucho, Valdeir. Abração, meu grande amigo Valdeir dos Móveis Usados aí no Campo Novo, ligado no Batidão.
4: Nem sua.
0: Opa!
5: Brutão, fala comigo, igual mais a mais o colo de limão.
0: Ô, Bruto!
5: Tem concorrência cerveja do Clube da Cerveja aí? Vamos tomar um pela gogó que é sextou, né? Levamos nós. Tchau, obrigado.
0: Sextou bonito, hein? Sextou bonito. Um abraço pra você, meu parceiro. Alô, mais a mais. Alô, meu povo do Corre do Limão. Alô, meu povo do Boa Sorte. Abraço a todos aí de Vargem Grande. Queira Deus. Meu povo aí do Fevedouro. Cachoeirinha de Itaúnas. Cadê a Rosa, hein?
6: 82,
0: alô, Luizão. Aquele abraço. Alô, Tereza. Ô, Tereza, obrigado pelo doce, hein? Mas que doce, doce, hein? Doce, doce, feito, meu. Vou falar em doce, amanhã é dia de feira, tem que passar na barraca da Ciclinda, hein?
6: Feliz, fiz o que pôr.
0: 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Alô, Ciclinda, alô, daí, alô, Tiagão. Alô, meu povo do Itá. Comadre de Cinha, comadre do Osvaldo, abração pra vocês todos aí no bar do Eloy. Ligado com a gente, meu amigo Eloy, minha amiga Andréia. Pessoal aí no bar do, no Salão do Celim. O Luquinha da Comil também tá ligado com a gente, né? O Chicão, o Fabrício, o Fabinho também tá agarrado com nós e com o Cândido Garrucha. Oi.
7: Bom dia, Adilson Batista. E a Eva das Graças.
0: Ô, Eva, tudo bem?
7: Corre, queira Deus.
0: Alô, a Eva também tá ligado.
7: É Paulo e Paulinho. Quero participar desse sorteio da gasolina, hein? Tá na cruz, tá bom demais.
0: Tá bom demais, Eva. Um abraço pra você, minha querida. Lá no Queira Deus tá todo mundo ligado na clube. Lá é da Barra na Cabeceira, deve virar pra lá. Ó, de Paulo e Paulinho amplia, hein? De Paulo e Paulinho agora tem 4. O nosso clube zap pra você participar da nossa brincadeira, salva aí, bichão. Salva aí, é o 27995247575, hein? 27995247575 é o nosso clube zap.
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0: Opa!
7: Ei, Adilson, boa tarde.
0: Boa tarde.
7: Ana Sônia, meu voto é para de Paulo e Paulino. Quero concorrer o 5, o fardo de cerveja do posto F1. Tá na clube, tá bom demais.
0: Tá bom demais, Sônia. De Paulo e Paulino amplia, tem 5 agora, hein? 5-2. É uma boa vantagem, é uma boa vantagem. É uma boa vantagem, mas é... Tem muita água pra rolar, muita água pra rolar aqui, hein? Oi!
9: Opa! Quero ganhar essa cerveja do clube. Ah,
0: peraí, perdi outro aqui? Oi!
9: Adilson, boa tarde. Eu quero ganhar essa cerveja.
0: Ah, já foi, é. Ah, oi!
9: Quero ganhar essa cerveja do clube da cerveja.
0: Você quer,
9: ofereço,
0: né?
9: Essa música, é. Quero te pedir a música Chorei no Sinal. Ofereço pra Ciclinda, pra Nilza, lá no Itá.
0: Ah.
9: Pra Ciclinda no Itapa, Anísio no Panorama, pra todos meus amigos, pra todos vocês da rádio, pra toda minha família. Uma boa tarde, um bom trabalho pra você.
0: Valeu, minha querida. Abraço, minha grande amiga Liquinha. Lá na Vila Luciana, tá todo mundo ligado, hein? Ó, sexta-feira que vem tem música ao vivo aí no bar do Paulo Espetinho Pionte na Vila Luciana, hein? Vamos dar coladinho com a Cândida Garrucho com essa moçada aí. Opa!
10: Boa tarde, Adilson.
0: Boa tarde.
10: Tudo bem?
0: Tudo bem?
10: É, meu voto é pro de Paulo e Paulino. Se for eles que cantam essa música Algemas Invisíveis, eu quero ouvir ela.
0: Certo.
10: Não tô tendo certeza se é ele, se é o Brunedo Solinóis, mas essa música, se eles que cantam essa música, eu quero ouvir ela.
0: Valeu, Maria Camborês. Bom, com o voto da Maria Camborês, de Paulo e Paulinho, chega o sexto voto. 6-2. Tá batendo sem dó no milionário Zé Rico aqui. Mas tem que ter respeito com o milionário Zé Rico, hein? Ô, Maria Camborês, sim. É de Paulo e Paulinho que canta Algemas Invisíveis. Se vencer, vai cantar essa música especialmente pra você, tá bom, minha querida? Pra você e também pra Derli Barbosa, coraçãozinho de batata doce, lá em Boa Vista. Que ela gosta muito dessa moda. Opa!
2: Boa tarde, meu amigo dos Batistas. Tudo bem,
0: Deus? Ô, Tonho, tudo bom?
2: Deus. No canto ou dança aí, vou ficar com o Paulo e Paulinho. Se ganhar, você toca essa música aí do fundo musical fazendo Paulo. Adeus, quero participar do seu tempo, faz aceleratão. O Clube da Cerveja, juntamente com o povo, posto F1, na saída da Mantena. Tá na clube, tá bom demais. Tchau.
0: Foi pouco, rapaz.
2: E Águas Claras.
0: Valeu, Tonho. Abração pra você, nego bruto. Alô, meu povo de Águas Claras. Alô, meu povo de Águia Branca. Alô, família Batista. Abraço pro Valdair da feira, tá se preparando também pra feira, né, Valdair? Valdair Feirante, tá ligado com a gente, hein? Ao Valdair Firmino também tá ligado, hein? Abração lá em Águas Claras pro meu amigo Valdair lá no Bonfim. Pra minha amiga Erenilda, Juraci também ligado com a gente. Ei, Juraci, ô Erenilda. Opa!
11: Boa tarde, Adilson Batista. Vem Caetano com Água da Penha. Opa, pra Penha cantar de Paulo e Paulino. Tchau e obrigado.
0: Ô, Penha, Caetano, abração, minha querida. Alô, comadre Ivanildo, também no Corvo da Penha. Família Rocha. O Cinese e a Marlene lá na cabeceira do Corvo da Penha, já virando pra lá, lá pra outra banda. Pois também tá ligado com a gente, hein?
12: Estou aguentando. Desci.
0: O povo tá decidindo, mas infelizmente tá decidindo ao seu desfavor. O povo tá decidindo aqui a favor do de Paulo e Paulinho, que tem 8 votos agora. Essa moda é doída demais da conta, hein? Opa!
13: Batista.
0: Oi!
13: Meu voto aí pra Paulo e Paulinho.
0: Aí, ó.
13: Ele vencer aí, mandou uma música bonita pra nós, que vai de grande Itaúna. Principalmente pro Periquito.
0: O Periquito! Meu amigo Periquito, abração pra ele. Vamos fazer o seguinte, vamos tocar moda aqui, botar a música na conversa. Daqui a pouco eu trago mais zap zap, que tem uma leira aqui que eu vou te contar, hein? Tem uma leira aqui de zap zap, não é brincadeira não, meu filho. O amor tá gemendo, pau tá caindo na folha, chicote tá estalando, taca tá chiando, pé tá cantando. Eu tô achando é bom, hein?
12: Você quem vai tomar.
0: Minha amiga Silvana, não dá pra disfarçar. Eu não encontrei na programação aqui com a Marília Mendonça. Vamos mandar pro seu Marcelo Teodoro com Amado Batista, pode ser? Aumenta aí, minha querida. Esse é pra galera que tá no boteco, toma uma. Não, toma duas, né, bicho? Pra mim não ficar no prejuízo. Toma a sua e a minha. A sua você bebe do jeito que você quiser, mal acabado. Agora a minha, por gentileza, é copo.

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2: E tá todo mundo ligado no batidão, moçada. Nos quatro cantos da cidade, nos córregos, vilas e povoados da Clube, hein? 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

0: 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Opa! Quem tá aqui?
1: Boa tarde, Aldir Batista, é o Braz de Pulinar.
0: Ô, Braz, tá bom?
1: O voto vai pra de Paulo Paulinho, valeu?
0: Valeu, ué.
1: O meu nome aí no sorteio da... Fardo de cerveja aí do posto F1 saindo pra antena.
0: Tá na cumbuca, hein?
1: Muito obrigado.
0: Tá na cumbuca. Valeu, meu amigo Braz Apolinário. Cadê 1758 aqui na Clube?
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0: Acaba não, mundão. Fecha não o boteco. Então com o voto do Braz.

0: o de Paulo e o Paulino, nessa música diz que deixei suas asas crescer. Mas nesse caso não deixou as asas do milionário Zé Rico crescer, não. Ganhou o jogo, hein? 10 pro de Paulo e Paulino, 2 pro milionário Zé Rico, coitado. Prepara aí a galera do boteco pra preparar o tiragosto, hein? A galera do boteco pode preparar o tiragosto, pode repor estoque de cachaça que os mal acabados tá chegando com muita sede ao pote. Opa!
1: Boa tarde, Anísio Batista. Aqui é o Zé Ferreira, qual já vou de cabo.
0: Ô Zé Ferreira, tá bom?
1: Eu vou de Paulo e Paulinho.
0: Venceu aí.
1: Alô, Anílson. Boa tarde, fica com Deus. Quer concorrer os prêmios aí, Clube da Cerveja, tá? E meu nome é Cumbuco aí. Alô, Anílson. Boa tarde, fica com Deus. Abração.
0: Valeu, garoto. Abração pra você. Meu grande amigo Zé Ferreira. Obrigado aqui no batidão. Alô, meu povo da Jabuticaba, Santa Angélica. Aquele abraço, hein? Opa!
2: Boa tarde, Batista. Meu voto é pro Mineral Zé Rico. Ó, de qual eu também sorteio meu nome? Sorteio também.
0: Valeu, Vanderlei. Um abraço. Manda o nome completo, Vanderlei. Vou botar o sinal com o boca aqui, meu filho. 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Oi!
3: Boa tarde.
0: Ei, Loreni, boa tarde.
3: Aqui é Loreni, aqui faça aquela música pra mim do Gilberto e Gilmar. É Jesus.
0: É Jesus.
3: Eu vou oferecer pra todos que tá ouvindo e pra você aí da rádio. Tá na clube, tá bom demais.
0: Bom demais, Valeri.
3: Pensa numa moda boa, Dilson.
0: Linda.
3: Linda, maravilhosa e gostosa
0: de ouvir.
3: É uma ótima tarde pra você, abençoado por Deus.
0: Valeu! Minha grande amiga Lore de Détua. Abração pra você, minha querida. Oi, quem tá aqui?
4: Ei, Adilson, boa tarde.
0: Boa tarde.
4: Roslete. Adilson, passa pra gente ouvir a música Sinônimo com Chitãozinho Chororó e Zé Ramalho. Ofereço pra todos que estão ouvindo a clube, pra todos aqui da Barra do Rio do Campo, Santa Angélica, Laje, Pratinha, Itá, Corre de Jabuticaba.

0: Sexta-feira que vem de música ao vivo aí no bar e mercearia do Paulo na Vila Luciana, hein? Espetinho Piotti. Abraço pra todo mundo que tá ligado com a gente aí, hein? Sexta-feira nós vamos tá lá, hein? Vai ter moda de viola. Vai ter uma mistura de moda boa.
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0: Os meninos bons, né? Seresta do Léo. É a participação do Sandro Ribeiro, moçada.
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0: Vai dar bom demais da conta, hein? Dose dupla nessa sexta-feira que vem, dia 10.
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0: Lá no Baime, série do Paulo e Espetinho Piotti. Opa!
2: Oi! Boa tarde, compadre Adilson. E o Yami, compadre?
0: Adivinha, compadre?
2: Oferecer para todos os ouvintes e pro Altair do Miracema.
0: Altair!
2: Uma pessoa, eu e o Zamiel que tivemos aí, tivemos prazer de ir na casa dele essa semana. Uma pessoa especial, muito bacana.
0: Gente boa.
2: E eu, compadre, o homem toca sanfona, rapaz.
0: É mesmo?
2: Você já sabe no que vai dar, né?
0: Você imagina.
2: Meu voto hoje vai pro milionário José Rico. Lê uma olhada.
0: Lê uma olhada.
2: Tá bom demais.
0: Valeu, compadre. Não vai dar pro. Não deu pro milionário José Rico. Uai, ô, compadre Gaudinho, não sabia das qualidades do Altair, não, é? Vamos tocar sanfona. É um dos instrumentos mais bonitos, né, gente? Sanfona, eu sou apaixonado no som da sanfona. E é bonito demais estar numa roda de amigos, né? E uma sanfona rasgada mesmo. Uma viola batida. Hein? Uma prosa boa. Vai mandar um abraço, meu grande amigo Jorge. Alô, Jorginho. Sanfona de prata. Meu amigo Jorge.

0: Coração não bate não, bichão.
1: Preciso usar o colinho.
0: Coração apanha.
1: Pra enxergar o quanto.
0: Quem é que tá aqui? Opa! Adelaide.
2: Boa tarde, Adilson.
0: Dá, Adelaide.
2: Hoje eu quero ver a música com Gino e Gino. Troféu de dor.
0: Ah, não, Adelaide.
2: Crespa Rose, a de Silva, a Cicrina,
0: ah.
2: O Taí e todos que estão ligadão no seu programa. E quem tá na clube, né, Adilson? Tá bom demais.
0: Bom demais, Adelaide. Tchau, obrigado, Adelaide.
2: Eu ofereço também pro Val Rodrigo, que eu tô curtindo ele todos os dias.
0: Valeu, Adelaide. Abração pra você, minha querida. Agora na clube são 18 horas e 4 minutos aqui no Batidão Sertanejo.
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0: Bora de música. Tá chegando o som do Pedro Paulo e do Alex no Batidão.

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15: Gênio no Batidão. Troféu de dois adendo, minha amiga Adelaide, a rainha da tijolada. Já já deu o Clube do Boteco, hein?

0: foi, sempre será. É Jesus. Hoje.
1: É Jesus.
0: Ontem, hoje, amanhã e sempre, né? Sempre será. Alô, Washington, abração. Gilberto Martin, de minha amiga, grande amiga Laura e Detma. Antes tivemos aí, né? Uma bela sequência musical, tivemos inclusive o milionário José Rico, que apesar de não ter vencido, cantou uma música pra não ficar muito aborrecido.
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0: Olha, vem aí a mega cavalgada no sítio Nery, hein? Atenção, vai acontecer aí uma mega cavalgada no sítio Nery. Nos dias 5 e 6 de setembro, hein? Nos dias 5 e 6 de setembro acontece a cavalgada, que é a tradição da família Nery. Vai anotando aí, galera do chapéu, das grandes cavalgadas que acontecem em nossa região, hein? E eu volto a seguir trazendo muito mais música pra você. Abração pro Diego Nery, o Borrinha, toda a família Nery aí na sintonia. A seguir eu trago de Paulo e Paulinho, o vencedor do canto Dança, aguardem.
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4: Acaba não, mudão. Fecha não, boteco. Agora é clube do boteco, bebê. 18:41 no batidão.

0: gente, acabou o batidão, hein? Acabou o batidão. Quem ganhou aqui hoje o fardo de cerveja, latão do Clube da Cerveja? Cadê, cadê, cadê? Ela bebe. Ela bebe. É, se ela não bebe, alguém na família bebe. Pode levar refri também, tá? Raimunda Miguel. Raimunda Miguel, Raimunda, manda o nome completo pra mim, tá bom? Dá tempo pra mais nada, vou ter que ir embora, gente. Fica todo mundo com Deus, eu amo vocês. Tchau, obrigado. Hoje tem rodada dupla no Pepita, hein?
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certo, aumenta o som, porque tem muito sertanejo que você vai curtir, vai cantar junto com a gente aqui, né? Se prepara, 2 horas de muito sertanejo agora no seu rádio. E falando em sertanejo, abrindo aqui a nossa programação ao som do Felipe Araújo e Japinha Conde, Você Não Vale.

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0: com muito mais pegada sertaneja pra você. Obrigado, meus amores, valeu pela audiência, valeu, Brasil, até a próxima.
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0: Está no ar a Voz do Brasil. As notícias do governo federal que movimentaram o país no dia de hoje.
1: Olá, boa noite.
2: Boa noite para você que nos acompanha em todo o país.
1: Sexta-feira, 3 de julho de 2026.
2: Vamos ao destaque do dia: educação, saúde e habitação.
1: Novos hospitais, inovação e atendimento especializado terão investimentos de mais de 465 milhões de reais.
2: Inaugurados 10 campi de institutos federais pelo Brasil.
1: Minha Casa Minha Vida entrega mais de 1.600 moradias em 6 estados.
2: E presidente Lula defende investimentos em infraestrutura social e acesso a serviços públicos essenciais.
3: É o dinheiro, que gera mais emprego, que gera mais renda, que gera mais desenvolvimento e que gera conquista para todo mundo. Esse é o dinheiro bom.
1: E ainda, fortalecimento do empreendedorismo.
2: Mais oportunidades para contratação de serviços pelo governo federal.
1: Desenrola MEI. Microempreendedores individuais que estão na dívida ativa poderão limpar o nome da empresa. Gabriela Noronha.
4: A iniciativa vai atender mais de 3 milhões de MEIs que possuem pendências na dívida ativa da União.
2: Você vai ouvir também incentivo à produção aliada à preservação ambiental.
1: Fundo Amazônia vai investir até 230 milhões de reais para fortalecer negócios na Amazônia Legal. André de Barros Lima.
5: O apoio inclui assistência técnica, formação, capacitação, assessoria para gestão.